0: Tchau, Julinha.
1: Osmar quer duas vezes assim.
0: Pedrão, como é que tá?

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1: Jorge, Matheus.
2: Obrigado, Hugo. Tamo junto, cara.

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0: Marcelo Guilherme!
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0: Eu acho que você tem que mandar aquela mensagem. Mas manda o que está no seu coração.
1: Porque se fosse eu falaria mais ou menos assim.

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0: É isso aí, bom dia, Brescia Mais, para você que está ligado aqui. Informação e música. Aos 86 anos, morre Bagre Fagundes, um dos maiores nomes da música tradicionalista. Encontrada a agricultora que estava desaparecida no interior de Venâncio Aires. Ainda, carro colide em poste e bloqueia trânsito em Teutônia. Morre motociclista envolvido em acidente na RSC 287 em Santa Cruz do Sul. E também cadáver encontrado em carro incendiado em praia do litoral norte gaúcho. Jovem de 18 anos fica ferido em queda de motos na ERS 453 em Vestfália. Lixo certo no lugar certo. Iniciativa da Secretaria do Meio Ambiente leva projeto de conscientização para a população no município de Lajeado. Acidente em Santa Cruz do Sul envolve carro com placa de Lajeado. Incêndio destrói 4 ônibus em pátio de empresa na BR-471 em Santa Cruz do Sul. E também, motorista sai ferido de uma colisão entre caminhão na BR-386 em Marques de Souza. Destaques daqui a pouco aqui na Brescia Mais FM. Muito melhor com você. Vamos lá agora, irmã Renata chegando por aqui com a Hora da Ave Maria.

Em nome do Pai, e do Filho, e do Espírito Santo. Amém. Neste início da semana e do mês vocacional, coloquemos nossa vida nas mãos de Deus. Que o Senhor renove nossa esperança, fortaleça nossa fé e nos ajude a responder com generosidade ao chamado que Ele faz a cada um de nós. No Evangelho de hoje, Jesus caminha sobre as águas e vai ao encontro dos discípulos em meio à tempestade. Eles estão com medo, mas Jesus lhes diz: "Coragem, sou eu, não tenhais medo." Pedro, confiando na palavra do Mestre, também caminha sobre as águas. Porém, ao olhar para o vento e para as ondas, começa a afundar. Então clama: "Senhor, salva-me." E imediatamente Jesus estende a mão e o segura. Quantas vezes também enfrentamos tempestades, preocupações, dificuldades na família, enfermidades, dúvidas e inseguranças. Nesses momentos, o Senhor continua repetindo ao nosso coração: "Não tenhais medo, eu estou convosco." Neste mês vocacional, somos convidados a escutar a voz de Deus e confiar em seu chamado. Rezemos por todas as vocações, pelos ministros ordenados, os diáconos, os padres, os bispos, pelos religiosos e religiosas, pelas famílias, pelos catequistas, pelos jovens que buscam seu caminho e por todos aqueles que desejam servir ao Reino de Deus com alegria e fidelidade. Que Maria, Mãe das Vocações, nos proteja todos os dias. Ave Maria, cheia de graça, o Senhor é convosco. Bendita sois vós entre as mulheres, e bendito é o fruto do vosso ventre, Jesus. Santa Maria, Mãe de Deus, rogai por nós, pecadores, agora e na hora de nossa morte. Amém. Que o Senhor abençoe o seu dia, conceda paz ao seu coração, proteja a sua família e faça de você um sinal de esperança para todos os que encontrar. Em nome do Pai, do Filho e do Espírito Santo. Amém. Com a bênção de Deus, com a proteção de Nossa Senhora, tenham todos um dia abençoado e uma excelente semana. A todos, um bom dia.

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Legal, né, na sua manhã. Daqui a pouquinho, fique ligado aqui na Brescia Mais FM, muito melhor com você. Seguindo também com as nossas informações, nesta manhã, o Inter venceu o Corinthians por 2-0 e larga em vantagem na Copa do Brasil. O Grêmio empatou com o Mirassol e decide vagas quartas da Copa do Brasil na Arena. Chuva volta nesta segunda-feira, mas fraca e apenas em alguns pontos, né, do Rio Grande do Sul. E boletim médico informa que Michele Bolsonaro teve alta hospitalar. Ué, o que será que ocorreu aí com a Michele? Inclusive, ela confirma, né, candidatura ao Senado pelo Distrito Federal em carta lida na convenção do PL. Deixa eu ver aqui também. A ex-primeira-dama Michele Bolsonaro teve alta hospitalar ontem, segundo o boletim médico divulgado pelo Hospital do Distrito Federal, estar em Brasília. Michele foi internada na noite de sábado, dia 1º, com quadro de cefaleia refratária a medicamentos orais. Foram realizados exames para investigação e procedimento de bloqueio anestésico de nervos cranianos, com resposta satisfatória. Ela recebe alta, portanto, com orientações de acompanhamento com equipe médica assistente. É o que diz o boletim, assinado por médicos cardiologista, né? Médicos Cardiologista Brasil Caiado e Neurologista Carolina Colasso, além do diretor-geral do hospital, Alisson Borges. Brescia Mais FM, informação e música na sua manhã. Tonique Tinoco,

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1: Olá, muito bom dia. Visão Geral para você aqui na programação Brescia Mais FM. Muito melhor com você, informação e a boa música. 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Visão Geral começando nesta manhã aí de segunda-feira, hoje é dia 3 de agosto. Temperatura agora é de 14 graus. 14 graus a temperatura. Que a gente vai trazendo então aqui na programação.
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1: Muito bem, né? A previsão do tempo então, para você que se liga na Brescia Mais FM, muito melhor com você. Dá para ver que ainda tem bastante cerração. A meteorologia prevê para hoje que o dia começa com tempo firme, o sol aparece, né, entre nuvens aqui no Vale do Taquari. No entanto, ao longo do dia, instabilidades, né, se avançam. Instabilidades avançam e nós vamos ter então a presença da chuva também. 8 milímetros de chuva é o que prevê a meteorologia para hoje. Agora, engraçado que a meteorologia estava prevendo chuva para sábado, para domingo, e eu não vi chuva. Não vi nada de chuva. Só se choveu aí na parte mais baixa do vale, porque aqui para cima, olha, eu não vi chuva, mas desde nós não vi. Não, mentira, sábado de noite um pouquinho. Mas foi assim, aquela nuvem que passou e sumiu. Não chegou nem molhar a terra, né? Tá? No mais, aí não vi chuva, né, meu? Mas enfim, para hoje a meteorologia prevê 8 milímetros de chuva no vale. Para amanhã, terça-feira, 10 milímetros. Para sexta, 20. Não, calma, deixa eu já pulei tudo aqui, ó. Amanhã, terça. Amanhã, 15 milímetros. Hoje 8, amanhã terça 15, quarta 15, na quinta 10, na sexta 20, sábado 15 e domingo 4 milímetros de chuva aqui pela região do Vale do Taquari, tá? No estado do Rio Grande do Sul não é diferente, né? A meteorologia também prevê que a chuva deve voltar ao estado nesta segunda-feira. Semana deve ter tempo instável, mas acumulados terão baixo volume. Ou seja, não é muita chuva, não, né, aqui para a região. Coisa que é para o nosso estado. Que coisa boa, né? Pois a gente viver dias aí com muita chuva, temporais, duas enchentes seguidas. Aí agora, então, meteorologia prevê pouca chuva aqui para a região do Vale. Isso aí é bom demais. Ok, tá aí, né, a previsão do tempo então para você na programação aqui da Brescia Mais FM. 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Confira comigo aqui então. O arroz saca de 50 quilos, preço médio R$ 63,81. O boi quilo vivo, preço médio R$ 12,23. O búfalo quilo vivo, preço médio R$ 10,21. O cordeiro quilo vivo, preço médio R$ 13,74. O feijão 60 quilos, preço médio R$ 180,70. O milho 60 quilos, preço médio R$ 58,94. A soja, 60 quilos, preço médio, 127,60. O suíno quilo vivo, preço médio, 5,84. O trigo, preço médio, trigo é 60 quilos, preço médio, R$ 69,80. E a vaca quilo vivo, preço médio, 10,87. Cotações agropecuárias para você. 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
1: Olha, o Informe Diário então chegando aqui, né, para você na programação. Brescia Mais FM, muito melhor com você. Pois é, morreu o Bagre Fagundes, hein? Ele tinha 68 anos, um dos maiores nomes da música tradicionalista, né? Ele faleceu, foi ontem, era músico, compositor e ex-vereador, Bagre Fagundes. Ele foi integrante do grupo Os Fagundes, que é formado por artistas da família e co-autor do clássico Canto Alegretense. Não me perguntes onde fica o Alegrete, segue o rumo do teu próprio coração. É, meu. Uma parceria aí com o irmão Nico, né? Que já faleceu faz tempo. O Nico que apresentava o Galpão Crioulo, lembra? Tempo bom, né? Da música gaúcha. Hoje tem o Neto Fagundes que apresenta o Galpão Crioulo aos sábados, num estúdio fechado, trancado. Meu amigo. E Bagre foi casado com Marlene Vila Verde por mais de 6 décadas. No relacionamento nasceram 4 filhos. O Clides, né? O Neto Fagundes, o Ernesto, Luciana e Paulinho. Meu Neto Fagundes, podia caprichar mais lá no Galpão Crioulo, ó. Não, o Neto Fagundes aí, a própria RBS, né? Tá que eu vou te dizer, viu, meu? Tá um galpão crioulo bem rasante mesmo, né? Bem rasinho. Muito bem, tá aí então, né, informação pra você. Que Deus receba Bagre Fagundes. Agora vai ter festa no céu, hein? Vai ter festa por lá. Mais de 8 mil pessoas prestigiaram o 8º Rodeio Crioulo do Piquete Morro Santo, no município de Lajeado. A atividade foi realizada no final de semana no Parque de Eventos. É a programação aqui da Brescia Mais FM para você. E também pare e siga. No desvio pelo interior de Roca Salles, terá intervalo inicial de 20 minutos, hein? Começa hoje, né? O pare e siga. A informação dá conta de que o sistema de pare e siga no desvio pelo interior de Roca Salles entrou em operação no início da manhã desta segunda-feira, sob coordenação da empresa gaúcha de rodovias, a IGR. A medida busca dar mais segurança e fluidez ali ao tráfego de veículos no trecho que serve de alternativa à ponte interditada da ERS 129 entre Encantado e Mussum. De acordo com a IGR, a operação ocorre apenas no trecho mais estreito e crítico da estrada, onde equipes estão posicionadas em pontos, tem 2 pontos, né, para controlar a circulação dos veículos. O fluxo é alterado entre os sentidos Mussum-Roca Salles, Roca Salles-Mussum. Inicialmente, a troca de sentido ocorre em intervalos de 20 minutos, mas esse período poderá ter ajustes, né, poderá ser ajustado conforme o volume de veículos ao longo do dia. As equipes atuam de forma coordenada e em comunicação constante para organizar o trânsito, evitar um encontro de veículos em sentidos opostos no trecho mais estreito e proporcionar maior segurança aos motoristas. A implantação aí do Pare e Siga ocorre enquanto avançam, né, as providências para restabelecer a ligação na RS 129 pela ponte sobre o rio Guaporé, danificada pela enchente. Agora eu vou confessar, ontem, só de curioso, eu fui fazer aquele trajeto. Ontem à tarde, fui dar uma volta, fui por Roca Salles, né? Aí entrei em Roca e fui fazer esse trajeto ali da rota alternativa. Já era mais ou menos umas 5 da tarde quando eu fui. Para ir já encontramos um caminhão que atolou no caminho. Tiveram que trazer, buscar uma patrola lá para fazer a retirada então desse veículo. Aí, bastante poeira, muitos carros, trânsito, né? Intenso. Na volta, então, já era quase 19 horas. Meu Deus do céu. Caminhão, veículos. Inclusive, eu gravei vários vídeos ali, mas um eu postei no meu Facebook. Quem está acompanhando, de repente, pode ir lá para dar uma conferida. Tá? Eu postei lá no meu Face, para se ter uma ideia ali, né, do tamanho do problema que os motoristas ali enfrentam, viu? Então, você quer dar uma conferidinha, quer dar uma olhada? Tá aqui, até gravei ontem, era o quê? 15 para 7, mais ou menos. Tá lá no meu Face, você pode dar uma olhadinha, viu? O trânsito tava ruim, tava pesado, muito movimento. Mas enfim, tá lá, você pode dar uma conferida, de repente entra lá no meu Face, Ângelo De La Vi, você pode conferir ali, tá? Muito bem. Mas é complicado aquele trânsito ali, tinha umas partes lá, por exemplo, estrada bem estreita, não tinha nem como um carro passar pelo outro, né? Tinha que esperar, tinha que parar um dos dois veículos, tinha que parar para aí sim, então, o outro conseguir seguir viagem. Brincadeira, viu? Tá louco, meu. É, a estrada tem que receber uma manutenção bem boa ali, não só o pare e siga, né? Mas enfim, autoridades vão saber o que fazer. É a programação aqui da Brescia Mais FM, na sua manhã. Agora 7h19, 7h19.

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0: Ok, já de volta, né, na programação Brescia Mais FM. Seguindo por aqui com o Visão Geral. 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Manda um abraço aí pro Chigo, pra Michele, em Capitão, sempre ligados aqui, né, na Brescia Mais. Fernando, Mônica e Roca, obrigado pela sintonia. Grande moçada aí que se liga aqui na Brescia. 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Olha bem aí o Filó Italiano no município de Coqueiro Baixo. O evento vai ser agora sexta-feira, dia 7. Você não pode perder, né? Você pode comprar também, adquirir o seu ingresso antecipado. Tá bom? Entrando em contato lá com a organização, né? Para na prefeitura de Coqueiro. E deixa eu ver aqui, ó, dia 7, início 19 horas. Evento que vai acontecer no Centro Esportivo Municipal, né? E é o 14º já, hein? 14º Filó Italiano de Coqueiro Baixo. Ingressos antecipados, adultos 60, crianças de 7 a 12 anos 30. E você deixar para o dia lá, se tiver, vai ser R$70. Caso contrário, se não tiver, meu, você vai ser barrado na entrada, não vai conseguir entrar e vai perder a viagem. O cardápio é vasto, hein? Acho que são mais de 50 tipos aqui, ó. Tipos de pratos, né, da culinária italiana, hein? Maravilha, né? Os ingressos antecipados você pode adquirir, sabe onde? Ó, em Coqueiro, na prefeitura. Também tem lá no Mercado Conte, Mercado Bortoncelo, Mercado Balticeira, na Secretaria da Assistência Social e no Centro Educacional. Tem lá em Pouso Novo também, na Rádio Eco da Serra, em Lajeado, no restaurante Bocato. Em Relvado, na padaria Lorenzini, em Doutor Ricardo, no restaurante Biouque, Em Nova Brécia, no Sindicato dos Trabalhadores Rurais. Encantado, no Choco Encanto. Em Arroio do Meio, na Fronteira do Centro. E em Antagorda, no Mercado Fogolari. Em Capitão, no Mercado Bias e Bete. Então, adquira o seu ingresso antecipado em um desses pontos aí, né, para o Filó, que acontece sexta-feira, em Coqueiro Baixo. Todo mundo lá, ninguém pode perder. Muita cerração agora nesse momento, aqui no centro da cidade de Nova Brécia. Mas a meteorologia prevê tempo firme, ao menos pela manhã. Depois à tarde pode ocorrer alguma pancada ou outra de chuva também. 7:27 agora, 7:27. Vamos conferir aqui a informação com relação agora aos números das loterias, né? Para você então ligado por aqui e acompanhando aí a programação, tá? Primeiramente, a Loteria da Sorte, extração ainda, né, do sábado, dia 2, deixa eu ver aqui, se atualizou, se é isso mesmo. Ah, tá, não, Loteria da Sorte não teve. Vou pegar aqui então, Loterias Caixa, na programação, aqui da Brécia Mais FM. Muito melhor com você. Olha, você que fez aquela fezinha. Atenção. A Mega Sena acumulou de novo, meu. Olha só, o prêmio principal vai para 135 milhões de reais. É muita grana, hein? 135 milhões de reais. Sorteio acontece amanhã, dia 4 de agosto. A Loto Fácil teve um ganhador no sabadão. E levou aí um bom prêmio. Vamos dar uma escuriosada lá, saber quanto levou cada um. Quanto levou o Felizardo aí, né? O sortudo levou R$1.799.546. R$1.799.546. Dá pra fazer um monte de coisa aí com essa grana toda aí, né? E agora o sorteio então pra hoje na Loto Fácil. R$2 milhões no prêmio principal. A Quina acumulou, né? E para hoje, R$3 milhões. A Lotomania também acumulou, para hoje, R$6.200.000. A Time Mania acumulou também. Próximo sorteio amanhã, R$6.300.000. A Dupla Sena acumulou, para hoje, R$450.000. A Loteria da Sorte, quinto prêmio, 86.301, quarto prêmio, 23.192, o terceiro prêmio, 3.867, segundo prêmio, 84.465, e o primeiro prêmio, 43.770. O dia de sorte teve um ganhador. Vamos ver o prêmio aqui que ele faturou, levou aí para casa, R$775.314. Aposta ganhadora aí, né? Que bom. Próximo sorteio acontece hoje e o prêmio principal está em R$100.000 no dia de sorte. A Super 7 acumulou para hoje R$4.500.000. E a Mais Milionária ontem acumulou também. O prêmio vai agora para R$80 milhões. R$80 milhões, o prêmio principal. Vamos lá então para mais um intervalinho. A gente já volta aqui na Brécia Mais.
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1: Muito bem, seguindo aqui então na programação da Brescia Mais FM. Muito melhor com você, né? Olha, tá na hora também agora do nosso espaço musical aqui na programação da Brescia Mais. Muito melhor com você. E vou fazer aquela homenagem aí ao Bagre Fagundes, né? Que faleceu ontem. Ele que é o autor aí da música Canto Alegretense. Vamos lá então, interpretado pelos Serranos aqui na programação. Nosso espaço musical na Brescia Mais.

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1: Muito bem, meteorologia prevê então que o tempo fica firme hoje na maior parte do dia, porém pode ocorrer alguma pancada de chuva ou outra, né? Aqui no Vale do Taquari, segundo as informações para esta segunda-feira aqui no Vale. STF retoma trabalhos nesta segunda-feira com previsão de julgamento de alguns temas bastante polêmicos, né? As atividades, portanto, serão retomadas após o recesso do mês de julho, com a previsão, então, de julgamento polêmico neste mês de agosto, além da expectativa de novos desdobramentos de investigações do Banco Master, do escândalo do INSS e das emendas parlamentares. Outro ponto que deve ganhar destaque na corte é a promessa de avanço na discussão de um código de ética para os ministros. Este tema, no entanto, deve ser aprofundado após as eleições de outubro. E você viu o que é que está acontecendo no Senado dos Estados Unidos? O homem está sendo chamado aí de o carrasco, né? Ou o pai da Covid. E tudo o que ele dizia era repetido em massa, principalmente pela esquerda mundial. Na época do governo do Joe Biden dos Estados Unidos, né? Onde tudo que era dito, portanto, era como se fosse uma regra a ser seguida, né? Use máscara, isso e aquilo e coisa e tal. Tá tendo aí lá digamos assim, uma investigação para saber se o secretário de saúde, então, do Joe Biden, tem culpa ou não pelas mortes com relação à Covid-19, né? Um fato aí que tá pegando muita gente com relação a surpresa, né?

É a programação aqui da Brescia Mais FM, muito melhor com você, seguindo aqui na programação.

Programação aqui pra você então na Brescia Mais FM. Agora 7h45 da manhã, 7h45 da manhã. Tá vendo aqui, ó, é Anthony Fauci, ex-diretor do Instituto Nacional de Alergia e Doenças Infecciosas, né, dos Estados Unidos, e ex-assessor médico de Joe Biden, tá? De janeiro lá de 2021 até 2022, ele se recusou a responder a pergunta sobre a pandemia da Covid-19 durante uma audiência no Senado norte-americano. Orientado por seus advogados, ele invocou o direito constitucional contra autoincriminação, garantido pela Quinta Emenda. E Fauci, que tem 85 anos, está aposentado desde o final de 2022, foi intimado a depor perante o Comitê de Segurança Interna e Assuntos Governamentais do Senado, presidido por Rand Paul, Partido Republicano. A audiência teve como foco, olha só, investigar a origem da Covid-19 e a hipótese de um vazamento no Instituto de Virologia de Wuhan, na China. Também questioná-lo sobre o financiamento federal dos Estados Unidos, através do governo esquerdista do Joe Biden, a pesquisas de alteração genética e mutação de vírus, pesquisas aí de ganho de função, né, no exterior, e confrontá-lo sobre o conteúdo de mais de 1000 páginas de diários e anotações pessoais de Fauci, cobrindo aí o período de dezembro de 2019 a 2022, tornadas públicas na semana passada. De acordo com a Reuters, né, Diário de Notícias, os diários foram encontrados em servidores do governo e entregues a Rand Paul pelo secretário de saúde, Robert Kennedy Jr. Paul argumentou que os registros contradizem a narrativa oficial apresentada por Fauci durante a pandemia. Em contrapartida, representantes e advogados do médico divulgaram um documento afirmando que os diários são totalmente consistentes com o histórico de declarações públicas de Fauci. A audiência ocorreu, portanto, em meio a um ambiente de tensão lá nos Estados Unidos. Mas ele ainda não está livre, né, até de ser preso, o Fauci esse, devido a narrativas e fica em casa, porque tudo saiu de lá, né? Está sendo acusado e até da criação deste do vírus e por esconder, por exemplo, provas, né, de que a Covid-19 tinha cura, sim, sem vacina, enfim, era só tomar medicação ali, né, tipo a ivermectina e outros ali, era o tal do kit Covid, né? Mais de 150 cientistas e especialistas em doenças infecciosas

Mas as mídias aí, jornais de esquerda, nenhum estão falando a respeito do Dr. Fauci. Guarde esse nome, Anthony Fauci, hein? Pesquisa mais aí sobre a vida dele que você vai ter mais informações então, tá bom? Muito bem, Brescia Mais FM, agora 10 minutos faltando para as 8 horas da manhã.

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2: Programação aqui da Brécia Mais pra você nesta manhã de segunda-feira, 3 de agosto já, né? Estamos no mês de agosto, mês aí com 31 dias. Que venha agosto aí, né? Nos traga somente coisa boa. Agora seguindo por aqui com as informações, então, pra você aqui na nossa programação, deixando você sempre muito bem informado, né, sobre as notícias do município, do país e do mundo. Fique então ligado por aqui, que agora nós temos aí mais notícias também para você, que se liga e sintoniza a 93,1 Brécia Mais FM. Daqui a pouco também nós vamos ter aí as informações com relação ao esporte, né? E continua.
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2: Gasto Brasil, despesas públicas estaduais do Centro-Oeste já somam mais de 109 bilhões de reais em 2026. Detalhes, repórter Álvaro Couto.
4: As despesas públicas primárias nos estados da região Centro-Oeste somaram mais de 109 bilhões de reais entre 1º de janeiro e 27 de julho de 2026, segundo a plataforma Gasto Brasil, desenvolvida pela Confederação das Associações Comerciais e Empresariais do Brasil em parceria com a Associação Comercial de São Paulo. Com quase 3 milhões de habitantes, as despesas públicas do Distrito Federal alcançaram 35 bilhões e meio de reais no período. O total corresponde a 9,5% do PIB da unidade federativa em 2025 e equivale a uma despesa de aproximadamente R$ 12.300 per capita. Em Goiás, as despesas se aproximaram de 32 bilhões de reais, o equivalente a 9,2% do PIB estadual do ano passado e aproximadamente R$ 4.400 por habitante. Luiz Cláudio Ledra, presidente da Associação Comercial e Industrial de Anápolis, gostaria de ver a gestão desses gastos semelhante ao que ocorre em uma empresa bem dirigida.
5: O empresário sabe que dentro de uma empresa não basta ter receita. É preciso ter uma gestão, planejamento, prioridades, controle e resultados. E com dinheiro público deve ser da mesma forma. Cada real arrecadado da sociedade precisa voltar em serviços melhores, seja na infraestrutura, seja na saúde, na educação, na segurança, na inovação, para que a gente tenha condições reais para o desenvolvimento econômico.
4: Em Mato Grosso, os gastos alcançaram 26 bilhões de reais, valor equivalente a 9,3% do PIB estadual.

0: do áudio de 2025 e cerca de R$ 6.900 per capita, considerando a população de 3.600.000 habitantes. Jonas Alves, presidente da Federação das Associações Comerciais e Empresariais do Estado, chamou a atenção para a possibilidade de melhora da máquina pública que a plataforma abre.
1: É de fundamental importância que o empresariado tenha noção e a sociedade como um todo tenha noção do que o Estado brasileiro consome. Porque as pessoas pagam impostos sem reclamar, porque não tem consciência do que estão pagando. Então é nosso papel, o papel do associativismo, demonstrar para a sociedade e criar esse espaço, inclusive, de pressão em cima do próprio governo, nos três níveis.
0: Por fim, em Mato Grosso do Sul, onde a população soma 2.700.000 habitantes, as despesas públicas estaduais se aproximaram de R$ 16 bilhões entre janeiro e julho deste ano. O montante representa uma despesa per capita de aproximadamente R$ 5.600 e a 8,4% em relação ao PIB local do ano passado. Na avaliação de Omar Alcar, presidente da Associação Comercial e Industrial de Campo Grande, o painel possibilita uma reflexão mais aprofundada sobre a qualidade dos gastos e não apenas a quantidade.
2: Não se trata apenas de gastar menos, mas de gastar melhor, com planejamento, prioridades bem definidas e foco em resultados. Quando o dinheiro público é aplicado de forma eficiente, toda a sociedade ganha, inclusive o ambiente de negócios, que passa a ter mais segurança para investir e crescer.
0: Somando União, DF, estados e municípios, a despesa governamental ultrapassou a marca de R$ 3,2 trilhões desde o início de 2026. O total de pagamentos supera em mais de R$ 800 bilhões o valor arrecadado com impostos, conforme dados da plataforma Impostômetro. Análises como essa e muitas outras vão fazer parte do painel Gasto Brasil a partir do dia 11 de agosto. O lançamento das novas funcionalidades, uma parceria entre a CACB e a Confederação da Agricultura e Pecuária do Brasil, ocorre na Câmara dos Deputados e traz recortes econômicos, detalhamento dos gastos por população, índice de qualidade das informações e novos indicadores para ampliar a transparência das despesas públicas. Reportagem Álvaro Couto.
3: Muito bem, então, Álvaro. E olha só, o El Niño já provoca aí R$ 3,5 bilhões em prejuízos e afeta mais de 200 cidades brasileiras, segundo as informações da CNM. A informação com Paloma Custódio.
4: O El Niño já provoca impactos significativos em mais de 200 municípios brasileiros. Segundo o levantamento da Confederação Nacional de Municípios, a CNM, os prejuízos somam R$ 3,5 bilhões, alta de mais de 50% em relação ao mesmo período do ano passado. Entre 1º e 24 de julho, foram decretadas 240 situações de emergência em três estados devido a temporais, inundações, enchentes, secas, estiagens e incêndios florestais. No período, mais de 537.200 pessoas foram afetadas. A seca e a estiagem responderam por mais de 86% das perdas registradas, com maior concentração no Nordeste. De acordo com a CNM, o El Niño intensificou esses fenômenos climáticos na região, atingindo 53 cidades nordestinas e mais de 30.800 pessoas. Enquanto o Nordeste enfrenta o agravamento da seca, o sul do país já sofre com o aumento das chuvas intensas provocadas pelo El Niño. O fenômeno favorece a ocorrência de deslizamentos, alagamentos e inundações. No Rio Grande do Sul, 69 municípios registraram prejuízos econômicos e impactos sociais, com perdas superiores a R$ 100 milhões. Em Santa Catarina, 53 cidades foram afetadas, acumulando perdas de R$ 23 milhões. Na região sudeste, 24 municípios decretaram situação de emergência em razão de incêndios florestais em áreas não protegidas, com reflexos significativos na qualidade do ar. No Espírito Santo, foram afetadas as cidades de Colatina, Fundão, Ibatiba, Ibiraçu, Laranja da Terra e Marataízes. No Rio de Janeiro, houve registro de prejuízos em Itatiaia, São José de Ubá, Valença e Vassouras. Já em Minas Gerais, 14 municípios decretaram situação de emergência, 12 por seca ou estiagem e 2 em decorrência de vendavais e chuvas intensas. Para orientar os gestores públicos, a entidade publicou uma nota técnica com recomendações para a preparação dos municípios diante dos possíveis impactos efeitos do El Niño. Entre as principais recomendações estão a atualização dos planos de contingência, mapeamento detalhado das áreas de risco, organização de abrigos provisórios e definição de rotas de evacuação e fortalecimento dos canais de comunicação com a população. O documento completo está disponível no site cnm.org.br. Reportagem Paloma Custódio.
3: Pois é, e prefeituras com dívidas na União podem solicitar parcelamentos até o mês de setembro, mas tem data para isso. Bianca Mingotti. Vamos ver aqui. Agora sim.
5: As prefeituras já podem solicitar o parcelamento de dívidas com a União, previsto na Emenda Constitucional número 136 de 2025. Os municípios interessados têm até o dia 9 de setembro para manifestar interesse junto à Secretaria do Tesouro Nacional. Os débitos poderão ser pagos em até 360 parcelas mensais. O decreto que regulamenta a medida também prevê redução de juros e a atualização das dívidas pelo IPCA. As regras, no entanto, valem apenas para débitos contratuais administrados pela Secretaria do Tesouro Nacional. Entre as opções, o município pode optar pela amortização de percentual do saldo devedor com transferência de valores, bens móveis ou imóveis, créditos junto ao setor privado da União. Também é possível optar pela compensação financeira da exploração de gás, petróleo, recursos hídricos ou minerais, entre outros. Para algumas opções, é preciso uma lei municipal específica. O parcelamento pode ser cancelado em casos como atraso no pagamento das parcelas, contratação de empréstimos para quitar a dívida, desistência do programa ou falta de comprovação dos investimentos obrigatórios. Se isso ocorrer, o município perde os benefícios financeiros e o saldo devedor é recalculado. Para aderir ao parcelamento de dívidas, o município deve enviar um ofício à Secretaria do Tesouro Nacional por meio do e-mail ec136@tesouro.gov.br até o dia 9 de setembro. A manifestação da Prefeitura deve conter as respectivas leis autorizativas publicadas no Diário Oficial do município. O site do Tesouro disponibiliza uma página com respostas para sanar dúvidas das prefeituras sobre a aplicação do decreto no site www.tesourotransparente.gov.br. Na mesma página, também é possível acessar um quadro com todas as combinações possíveis de juros a serem pagos à União, percentuais de amortização extraordinária e de investimento. Com informações da Frente Nacional de Prefeitas e Prefeitos e do Tesouro Nacional, Bianca Mingotti.
3: Olha aí, e a confiança da indústria recua em julho e atinge menor nível de expectativas desde 2025. Viviane Bessa.
6: A confiança da indústria brasileira registrou forte queda em julho. Segundo o levantamento do Instituto Brasileiro de Economia vinculado à Fundação Getúlio Vargas, o índice de confiança da indústria recuou 2,9 pontos para 97,2. Apesar do resultado negativo no mês, a média móvel trimestral avançou 0,4 ponto para 98,1. A redução da confiança reflete a piora nas avaliações sobre o cenário atual e nas expectativas para os próximos meses. Entre os fatores estão a recomposição dos estoques, a desaceleração da demanda e o aumento das incertezas relacionadas às tarifas de importação dos Estados Unidos. O cenário também é influenciado pelo debate eleitoral, além dos juros elevados e da inflação pressionada. A pesquisa mostra ainda que a confiança caiu em 14 dos 19 segmentos industriais pesquisados. O índice de situação atual ficou em 99,9, enquanto o índice de expectativas recuou para 94,6, o menor nível registrado desde dezembro de 2025. Reportagem Viviane Bessa.
3: Muito bem, tá aí a Viviane com a informação. Olha, exigência de CNPJ para autônomos e outros contribuintes fica para 2027. Paloma Custódio.
4: A obrigatoriedade de emissão de CNPJ para pessoas físicas que exercem determinadas atividades econômicas e precisam emitir documentos fiscais foi adiada para 1º de janeiro de 2027. A decisão, já anunciada pela Receita Federal e pelo Comitê Gestor do IBS, foi oficializada por decreto. A mudança não significa que toda pessoa física será obrigada a abrir um CNPJ. A exigência se aplica apenas aos contribuintes que exerçam determinadas atividades econômicas e que, pelas regras da reforma tributária, estejam sujeitos à emissão de documentos fiscais para recolhimento da Contribuição sobre Bens e Serviços, a CBS, e do Imposto sobre Bens e Serviços, o IBS. Entre os grupos que podem ser impactados estão profissionais autônomos e liberais que ganham mais de R$ 40.500 por ano, prestadores de serviços que ganham mais de R$ 40.500 por ano, produtores rurais com renda bruta acima de R$ 3.600.000 por ano e pessoas que atuam como fornecedores de bens ou serviços. A Receita Federal e o Comitê Gestor do IBS também divulgaram o cronograma para o início da obrigatoriedade de emissão dos documentos fiscais eletrônicos com destaque do IBS e da CBS. O calendário orienta contribuintes, profissionais da área fiscal e desenvolvedores de sistemas sobre os prazos para adequação às novas exigências da reforma tributária. Além de definir as datas em que cada documento fiscal eletrônico passará a ser obrigatório, o ato também informa quando serão disponibilizados os layouts técnicos dos documentos que ainda não tiveram os padrões técnicos publicados. Segundo os órgãos, determinadas datas poderão sofrer ajustes pontuais em razão de necessidades técnicas ou operacionais que surjam durante a implementação. Ainda na primeira quinzena de agosto, será divulgado o cronograma de disponibilização dos ambientes para emissão dos documentos fiscais. O cronograma completo para a emissão dos documentos fiscais eletrônicos pode ser consultado no site gov.br/Receita Federal. Reportagem Paloma Custódio.
3: Muito bem, Paloma Custódio. E o dólar fecha o último pregão aos R$ 5,08, após uma alta. Sofia Maria Duarte Muniz tem detalhes.
7: O dólar fechou o último pregão, cotado a R$ 5,07, após alta de 0,44%. A valorização da moeda acompanhou o fortalecimento do dólar no mercado internacional, em um dia marcado por instabilidade técnica na B3, que interrompeu temporariamente as negociações de alguns ativos. Os investidores também repercutiram o resultado das contas públicas divulgado pelo Banco Central, que mostrou déficit primário de R$ 55,3 bilhões em junho. O euro, por sua vez, encerrou o pregão cotado a R$ 5,86. Os dados são da Investing.com. Reportagem Sofia Muniz.
3: Ok, merece mais. Vamos para o intervalo, a gente volta na sequência com o comentário do José Paulo Valandro.

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6: Muito bem, então de volta, né, aqui na programação, Brescia Mais FM. Programa Visão Geral, nós vamos agora com o comentário do dia com José Paulo Valandro. 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José Paulo, bom dia.
7: Bom dia, Ângelo, e bom dia, ouvintes do Visão Geral da Brescia Mais FM desta segunda-feira, primeiro dia útil do mês de agosto de 2026. Ângelo e ouvintes, o presidente deposto da Venezuela, o Nicolás Maduro, saudou neste domingo todo o caminho de diálogo que contribua para consolidar a paz, a convivência e o reencontro entre os venezuelanos. A declaração foi publicada em suas redes sociais, em uma mensagem na qual também destacou a Marcha para Jesus, que foi realizada no sábado, dia 1 de agosto. Ao comentar a mobilização religiosa, Maduro defendeu a união nacional, a inclusão e a busca por soluções para o país por meio da oração e ação. No trecho final da publicação, afirmou que, com essa força, essa fé absoluta, agosto deve ser um mês de renascimento nacional, marcado por diálogo sincero e reconhecimento espiritual. A manifestação ocorre em meio às movimentações para a abertura de um canal de diálogo entre representantes do governo interino e da oposição venezuelana, com apoio dos Estados Unidos. As conversas podem abrir caminho para uma eventual negociação política e para a realização de novas eleições no país. O ex-ditador da Venezuela foi deposto no começo do ano por uma intervenção militar americana. Ele segue detido no Metropolitan Center de Brooklyn, em Nova York. O que chama a atenção nisso tudo, Ângelo e ouvintes, não é a fala do ditador, mas sim a liberdade de se expressar, mesmo estando preso como um terrorista nos Estados Unidos. Enquanto isso, estamos assistindo um preso político no Brasil, sem nenhum direito de voz, sem nenhum direito de comunicação. Depois falam em democracia, depois falam que aqui se tem liberdade total. Como o senhor Alexandre de Moraes, que concentra praticamente tudo que está a nível da justiça no Brasil, explica isso? Enfim, o país que realmente é dono de uma democracia, sem restrições, e que está lutando contra as ditaduras espalhadas pelo continente americano, está mostrando ao mundo como os direitos pessoais são intocáveis e não podem ser negados, como ocorre com frequência aqui no Brasil, por decisões autoritárias de integrantes do nosso Supremo Tribunal Federal. Ângelo.
6: Muito bem, então este é o comentário do dia com José Paulo Valandro, aqui na programação da Brescia Mais FM, com oferecimento de Dália Alimentos, mais sabor na sua mesa. 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

0: 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Vamos nessa, seguindo.
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0: Muito bem, já de volta então na programação. Agora tem o trânsito e a segurança pública, José Paulo.
1: E começamos com os destaques do trânsito. Um homem ainda não identificado morreu na madrugada de ontem durante um atropelamento no quilômetro 482 da BR-116, entre São Lourenço do Sul e Ituruçu, na região sul do estado. O fato ocorreu por volta das 5 horas e 55 minutos. Além da vítima fatal, outra pessoa teria ficado ferida com gravidade com o atropelamento e foi encaminhada para atendimento médico em um hospital de Pelotas. De acordo com a Polícia Rodoviária Federal, a autoria do acidente também não foi identificada, pois o condutor do veículo não permaneceu no local após o atropelamento. Um acidente de trânsito deixou dois homens mortos na RS-305 em Horizontina, no noroeste do estado, na noite do sábado. O caso aconteceu por volta das 21 horas e 20 minutos no quilômetro 20 da rodovia. Conforme informações do Comando Rodoviário da Brigada Militar, o veículo em que as vítimas estavam, um Chevrolet Vectra, saiu da pista e bateu contra uma mureta de uma ponte na lateral da rodovia. O condutor de 42 anos morreu no local. O passageiro de 52 anos foi socorrido pelos bombeiros e faleceu no Hospital Oswaldo Cruz, em Horizontina. As causas do acidente ainda são investigadas. E acidentes de trânsito foram registrados na madrugada do sábado. A ocorrência mais grave aconteceu na RS-239, em Araricá, onde duas pessoas ficaram gravemente feridas após uma colisão frontal. Já na BR-116, em Novo Hamburgo, outros dois acidentes foram registrados em um trecho de cerca de 500 metros que está em obras. Em Araricá, o motorista de um Kwid perdeu o controle do veículo quando trafegava no sentido Sapiranga a Araricá e, conforme o Comando Rodoviário da Brigada Militar, o carro atravessou o canteiro central e invadiu a pista contrária. Um Cruze, que transitava no sentido contrário, foi atingido frontalmente. Os bombeiros precisaram cortar a parte de cima do veículo, que ficou totalmente destruída, para retirar a passageira do Kwid, que estava presa às ferragens. O casal foi encaminhado para o hospital de Sapiranga e o condutor do Cruze não se feriu. Na BR-116 em Novo Hamburgo, a Polícia Rodoviária Federal atendeu outras duas ocorrências durante a madrugada em um trecho em obras a cerca de 500 metros um do outro. O primeiro, uma saída de pista de um Gol no quilômetro 237, sentido interior à capital. Segundo a Polícia Rodoviária Federal, o carro chegou a ficar suspenso. Os ocupantes saíram do local antes da chegada da viatura. Já no quilômetro 238, no mesmo sentido, uma BMW capotou e ficou completamente destruída. Três ocupantes do veículo foram encaminhados para atendimento, sendo um deles com lesões mais graves. Isso, então, de trânsito a nível de estado, exceto as ocorrências, Ângelo, aqui da região dos Vales.
0: Muito bem, o trânsito que chama atenção, Zé Paulo, até hoje pela manhã já falava, é aquele, a rota alternativa entre Roca e Mussum, e que hoje, né, já iniciou, inclusive, a operação Pare e Siga, no desvio ali pelo interior. A medida visa garantir segurança e fluidez ao trecho aí que serve de alternativa à ponte na Barra do Guaporé. Tem alguns pontos ali, né, que a estrada está um pouco mais estreita, então o pessoal vai agir justamente nesses locais. Uma colisão em um veículo Kwid deixou o gestante ferida no centro em Venâncio Aires. A mulher foi encaminhada para atendimento no hospital. As informações, né, dão conta de que o acidente ocorreu foi na noite de ontem. E conforme os detalhes, um Gol emplacado em Venâncio teria cortado a frente de um Renault Kwid, também com placas do município de Venâncio Aires. O Kwid que era transportado por uma mulher gestante. Ela foi conduzida por populares e encaminhada ao hospital. Não foi identificado o nome da mulher. Jovem de 18 anos fica ferida em queda de moto em Vesfália. Informações dão conta, então, de que a queda ocorreu foi ainda na noite do sábado. A jovem pilotava a motocicleta CG quando se desequilibrou e caiu. Aí ela sofreu ferimentos moderados, foi encaminhada para o hospital. Um acidente envolvendo um veículo emplacado em Teutônia deixou 3 feridos na RS-135. A colisão aconteceu, foi na tarde de sábado, né, da rodovia em Coxilha. E os 3 foram encaminhados para atendimento no hospital. O trânsito volta a fluir na Rota do Sol em Estrela. Fluxo chegou a ser restringido após queda de fiação elétrica na pista, mas já foi totalmente, então, né, liberado a trafegabilidade aí de veículos naquele local. E no trânsito, Paulo, então, é isso por enquanto.
1: Vamos aos principais destaques da área da segurança pública a nível de estado. Começamos com essa ocorrência. Uma mulher foi presa no dia de ontem, suspeita de matar o companheiro a facadas em Viamão, região metropolitana. O caso foi registrado durante a madrugada no bairro Santo Onofre. O homem foi encontrado já sem vida pelos policiais dentro da residência, apresentando 4 lesões nas costas, no pescoço e no tórax. De acordo com a Polícia Civil, informações preliminares apontam que o crime aconteceu durante uma discussão do casal. Uma testemunha teria sido informada sobre o desentendimento, ido ao local e acionado a brigada militar. Uma equipe do Serviço de Atendimento Móvel de Urgência, SAMU, constatou o óbito do homem. A suspeita havia fugido do local do crime, mas foi localizada e presa na manhã de ontem pela Brigada Militar. Segundo a Polícia Civil, as investigações são incipientes no momento e devem ser aprofundadas para entender a dinâmica do ocorrido. Um presidiário assassinou outro após uma discussão dentro de um estabelecimento prisional em Porto Alegre ao anoitecer do sábado. O crime foi registrado no Patronato Lima Drummond, um albergue para penados do regime semiaberto, no bairro Teresópolis. O preso morto é Jonas Porto da Costa, 41 anos. O suspeito do crime que foi cometido na frente de outros apenados e de guardas do albergue é Silvio Mauro Bueno, o Bolota, com 6 antecedentes por homicídio, 1 por porte ilegal de arma, 1 por lesão corporal, 1 por roubo e 1 por receptação. Com 6 antecedentes, Ângelo, por homicídio, e está no semiaberto. É a progressão de pena, enfim, ele estava no semiaberto. Conforme investigações da Polícia Penal e da Polícia Civil, os dois tiveram uma discussão. Bolota saiu e retornou armado no regime semiaberto. São permitidas saídas dos presos desde que voltem para pernoitar. Como já tinha anoitecido, o suspeito pulou o muro e atingiu Costa com 2 tiros no abdômen. Ele não entrou pela porta da frente. Você vê aí muitos presos pulando o muro, mas de dentro para fora. E esse aí pulou de fora para dentro para ir lá e matar o seu desafeto. E uma mulher de 66 anos morreu no final da tarde do sábado após ser atacada por um pitbull, um cachorro aí pertencente ao sobrinho, em Arroio do Sal, no litoral norte. De acordo com a Brigada Militar, a vítima alimentava o cão em uma casa localizada na Rua das Cerejeiras, no bairro Quatro Lagos, quando foi atacada. O dono do cão não estava na residência no momento do ataque. A Polícia Civil instaurou o inquérito para apurar o fato. O cão foi recolhido pela Polícia Ambiental da Brigada Militar. Um corpo carbonizado foi encontrado na manhã de ontem em Cidreira, dentro de um carro incendiado. O veículo, um GM Prisma emplacado em Tramandaí, foi encontrado em uma área de dunas na localidade de Salinas. Devido ao estado de carbonização do cadáver, ainda não foi possível identificar a vítima. O local onde o veículo foi encontrado foi isolado para o trabalho da perícia. A Polícia Civil iniciou as investigações para entender as circunstâncias do caso, que como se a vítima estava morta quando foi aterrado o fogo no local. Vamos ver se não incendiaram com a vítima viva. Um homem ainda não identificado foi morto durante a madrugada de ontem no bairro Licorchul, em Bento Gonçalves. A polícia atendeu a ocorrência por volta das 2 horas de ontem, quando encontrou o homem já morto na rua Ângelo Roman Ross. De acordo com o delegado Ederson Billion, o homem apresentava ferimentos de faca e os exames de necropsia vão apontar quantos golpes a vítima sofreu. Falando em Bento Gonçalves, a cidade ocupa a segunda posição como maior taxa de mortes violentas entre os municípios do Rio Grande do Sul, com mais de 100 mil habitantes. A população estimada de Bento Gonçalves é de cerca de 127 mil habitantes, conforme o Instituto Brasileiro de Geografia e Estatística, e a informação consta no Anuário Brasileiro de Segurança Pública de 2025, divulgado pelo Fórum Brasileiro de Segurança Pública. Mesmo assim, os dados da Polícia Civil apontam para queda nos casos em comparação com 2024. No ano passado, o município da Serra teve taxa de 21,1 mortes a cada 100 mil habitantes, ficando atrás apenas de Alvorada, que contabilizou aí 22,7 mortes por cada 100 mil habitantes. Ambas as cidades têm taxa acima da nacional, que é de 19,1. A terceira mais violenta foi Passo Fundo, no norte, com 18,6, Caxias do Sul, que tem a maior população da Serra, fechou em 8,8. Ângelo, isso de segurança pública a nível de estado, exceto as ocorrências aqui da região dos vales.
0: E a Brigada Militar, Paulo, apreendeu bloqueadores de sinais avaliados em mais de 200 mil reais em ônibus que iria para o município de Guaporé. 5 dispositivos bloqueadores de sinais, conhecidos como jammers, foram apreendidos então pela Brigada na madrugada deste domingo, durante a abordagem de um ônibus no município de Nonoai, no norte do Rio Grande do Sul. A ação foi resultado do trabalho da inteligência. O veículo, com placas de Farroupilha, havia sido saído, né, do Paraguai e tinha como destino então final o município de Guaporé. E esse tipo de dispositivo é frequentemente empregado para dificultar o monitoramento aí de veículos de cargas. De acordo com a Brigada, o material apreendido será agora avaliado em cerca de 18 mil dólares e pode ultrapassar 200 mil reais no mercado brasileiro, em razão da tecnologia empregada e da restrita disponibilidade desses equipamentos no país. Outra informação, ainda com relação aqui também à segurança pública, na manhã do último sábado, a Polícia Rodoviária Federal encontrou uma família que seguia pela BR-153 em direção a Erechim, no norte do estado, após uma mulher entrar em trabalho de parto durante a viagem e dar à luz dentro do veículo. Aí a polícia parou e encaminhou a mulher para atendimento no hospital. Também, outro destaque, motocicleta incendiada por criminosos em residência no município de Venâncio Aires. Fogo atingiu uma Honda Bis no bairro de Idrich. Na madrugada de sábado, a moradora notou o incêndio após ouvir, então, barulho, né, e seguir cheiro também de fumaça. Imagens de câmera de segurança serão analisadas agora pela polícia. E também um incêndio destruiu 4 ônibus em pátio de empresa na BR-471 em Santa Cruz do Sul. Fogo começou na madrugada de ontem. Bombeiros controlaram as chamas e ninguém se feriu. E também bombeiros militares localizaram, né, a agricultora que estava desaparecida em Venâncio Aires. Ela, segundo as informações, aí o corpo de bombeiros fez buscas por Liane Burgar. A agricultora de 56 anos sumiu, foi durante a semana passada, enquanto trabalhava em sua propriedade na linha duvidosa interior, então, do município de Venâncio Aires. E as informações dão conta de que a mulher, ela foi localizada, né, e que estava desaparecida. Foi achada nas imediações da sua propriedade e passa bem. Então, na segurança pública, José Paulo, são essas as informações que temos por aqui, a não ser, tem uma outra aqui também, mas essa aqui é do trânsito. Olha só, um motorista que saiu ferido de uma colisão entre caminhões na BR-386 e Marques de Souza. Mais um acidente aí em Marques de Souza, né? O caminhão Ford Cargo, placas de Vila Real, que transitava sentido capital interior quando colidiu na traseira da carreta formada pelo caminhão trator Scania de Canoas e semi-reboque Randon, placa de Esteio. O motorista aí do veículo cargo foi encaminhado para atendimento no hospital. Já o motorista da Scania, 46 anos, morador de Curitiba, não se feriu. O sentido capital interior da pista ficou parcialmente interditado. Agora já está liberado. Muito bem, trânsito para vocês, segurança pública na programação da Brescia Mais FM.

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1: Ok, já de volta então na programação Brescia Mais FM. 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E o futebol, Paulo, o Grêmio perdeu. O Internacional ainda está com um pouco mais de fôlego, né? Do que o
2: Grêmio
1: Colorado.
2: O Grêmio não perdeu, o Grêmio empatou.
1: Empatou. Isso, empatou.
2: Considera-se uma vitória. Um time que não ganha de ninguém, um empate é um bom resultado.
1: Justamente.
2: Então ontem nós tivemos jogos de ida, sábado e ontem, jogos de ida das oitavas de final da Copa do Brasil. E também tivemos o início do Regional Sertel Sicredi 2026, com uma rodada com muitos gols. Por exemplo, o clima e os meteorologistas previam chuva para o final de semana e a rodada foi realizada. O que houve mesmo foi chuva de gols, porque o Tiradentes meteu 9-0 no seu adversário. Então, uma chuva de gols no dia de ontem, na abertura do Regional Sertel Sicredi 2026. Nós tivemos, pelas oitavas de final da Copa do Brasil, jogos de ida. Vamos falar de dupla Grenal. O Grêmio empatou com o Mirassol em 1-1. O Grêmio saiu atrás, mas buscou empate em 1-1 com o Mirassol no dia de ontem, fora de casa, pela partida de ida das oitavas de final da Copa do Brasil. O time paulista abriu o placar com Bruno Santos na etapa inicial e a Muso deixou tudo igual para o tricolor no segundo tempo. Com o resultado, os dois times vão em pé de igualdade para a partida de volta, que será disputada na próxima quarta-feira, às 19h30, na Arena. Um novo empate leva a decisão para os pênaltis, mas se houver um vencedor, este avança às quartas de final. Depois disso, um sorteio definirá o adversário para a próxima fase. E o Inter mostrou muita força e venceu com autoridade o Corinthians. O Inter conquistou uma boa vantagem na abertura das oitavas de final da Copa do Brasil, diante de mais de 30 mil colorados que acreditaram no time, e fez 2-0 no Corinthians, gols de Matheus Bahia e Alan Patrick. E agora pode até perder por um gol de diferença no jogo da volta na quinta-feira em São Paulo, que estará nas quartas de final. A vitória foi um prêmio ao time de Paulo Pezzolano, que mais uma vez foi aplicado ao extremo taticamente e deixou tudo no campo. Pezzolano repetiu a equipe de um jogo para o outro, porque havia empatado com o Flamengo no meio da semana, e com isso o técnico do Inter escalou os mesmos 11 que iniciaram então contra o Flamengo, voltaram a campo ontem contra o Corinthians, inclusive no desenho de Vitinho ser um ala pela direita e Bruno Gomes um misto de lateral e zagueiro. Ele formou um trio com Mercado e Maripan. Na frente, Alan Patrick e Carboneiro eram os mais adiantados. No Corinthians, Fernando Diniz escalou Guinegão como substituto de Yuri Alberto, lesionado. Os dois gols foram marcados na segunda etapa. Aos 15 minutos, Alan Patrick cobrou escanteio. Vitinho tentou desviar, a defesa afastou parcialmente. Matheus Bahia estava esperto. Ele se antecipou e bateu de pé direito, meio para o chão, mas forte. A bola quicou no gramado o suficiente para enganar Hugo Souza e abrir o placar. Alan Patrick, cobrando o pênalti aos 21 minutos, ampliou para 2 a 0. Agora, no jogo da volta, na quinta-feira, o Inter pode até perder pela diferença de um gol para ficar com a vaga à próxima fase. No caso de derrota por 2 gols, a decisão será nas penalidades. E para se classificar nos 90 minutos, o Corinthians tem que fazer uma diferença de 3 gols. É, são muitos gols. E vamos aos resultados, então, dos jogos de ida da Copa do Brasil. No sábado, nós tivemos Vasco e Fluminense. Empataram em 0 a 0. O jogo foi no Maracanã. Voltam a jogar no Maracanã no dia 5. Dia 5, quarta-feira. O Inter venceu, então, o Corinthians por 2 a 0 no Beira-Rio. Joga no Neoquímica Arena na quinta-feira, jogo de volta. Como falamos há pouco, o Inter tem a vantagem de 2 gols agora, porque é jogo de 180 minutos. Grêmio, Mirassol e Grêmio empataram no José Maria de Campos Maia, o Maião, em 1 a 1. E o jogo da volta do Grêmio será na quarta-feira, na Arena. O Atlético do Paraná e Vitória entram em campo nesta segunda-feira. O jogo de volta será na quinta-feira. Jogo de ida ainda não foi realizado. E olha aí, um bom resultado de outro gaúcho que não perdeu. O Juventude jogando na Arena MRV em Minas Gerais, empatou em 0 a 0 com o Atlético Mineiro. Agora o jogo de volta será amanhã, dia 4, no Alfredo Jaconi. Aí, quem vencer nos 90 fica com a vaga. E quem perder cai nas oitavas. Outro jogo que terminou empatado em 0 a 0 foi o Santos, jogando em casa na Vila Belmiro, empatou com o Remo. Jogo de volta também amanhã, no Mangueirão, Remo e Santos. Chapecoense, mais um 0 a 0. A Chapecoense resistiu, segurou o Cruzeiro e o empate em 0 a 0. O jogo de volta será na quarta-feira, lá no Mineirão, Cruzeiro e Chapecoense. Quem se deu bem foi o Palmeiras, que jogando em casa fez 3 a 0 no Fortaleza e com isso joga com a vantagem no jogo da volta, na quarta-feira, na Arena Pantanal, quando joga até mesmo por uma derrota, por 2 a 0, que mesmo assim avança a próxima fase. Jogos de ida, não tivemos Campeonato Brasileiro e não teremos agora também no final de semana. E Ângelo, então, foi dado o pontapé inicial do Campeonato Regional, do Regional Sertel Sicredi 2026. Vamos aos resultados aí dos jogos da primeira rodada. Começamos com os titulares, Cruzeiro e Brasil de Marques de Souza. O Brasil de Marques de Souza venceu por 1 a 0. Taquariense de Taquari e Gaúcho de Teutônio empataram em 0 a 0. O Internacional de Lajado empatou com Boa Vistense em 1 a 1. O Juventude de Guaporé fez 3 a 0 no Gaúcho de Progresso. Canabarrense e Serrano empataram em 1 a 1. São Luís e Estudiantes, também mais um empate em 0 a 0. Juventude de Vesfália e Imigrante de Tigrinho Alto empataram em 0 a 0. O Imigrante, jogando fora de casa, conseguiu um empate, porque se sabe que o Juventude é uma equipe tradicional, sempre chega bem na final. E em Nova Berlim, não se deu conta que estava jogando diante do Tiradentes, tomou 9 a 0. Tiradentes largando aí com 9 a 0 sobre o Nova Berlim. Poço das Antas, 2 a 0 em cima do Minuano. Ângelo na categoria de aspirantes. Cruzeiro e Brasil de Marques e Souza empataram em 2-2. Taquariense 2, Gaúcho de Teutônia 1. O Internacional fez 1-0 no Boavistense. Juventude de Guaporé 3, Gaúcho do Progresso 2. Canabarrense perdeu para o Serrano, jogando em casa, por 2-0. São Luís 0, Estudiantes 1. Juventude de Vesfália 0, Imigrante de Nova Brécia 2. Olha, o Imigrante saiu com vitória na categoria de aspirantes, 2-0. Em Nova Berlim, 2, Tiradentes também 2. E em Poço das Antas, o placar da categoria de aspirantes terminou zerado. 0 para o Poço das Antas, 0 também para o Minuano. Ângelo, não sei se você tem mais alguns detalhes aí com relação ao esporte. Eu até vou ver a próxima rodada aqui, próxima rodada do Regional Sertão na sequência.
1: Eu tenho que ir para o do Lajadense, né, que ontem também estreou na divisão de acesso e estreou com derrota o Lajadense, viu?
2: Começou ganhando uma derrota.
1: Começou ganhando uma derrota o Lajadense.

0: ontem o Tiradentes, pelo saldo, aí assumiu a liderança, tem 4 equipes com 3 pontos, Tiradentes, Juventude, Guaporé, Poço das Antas e Brasil de Marques e Souza. As quatro equipes que venceram, e nós temos aí com 1 ponto, com 1 empate, 1, 2, 3, 4, 5, 6, 7, 8, 9, 10 equipes, 5 empates nós tivemos, e então, 5 equipes aí que com 0 ponto. Aliás, são uma equipe que não jogou ainda que tem 0 ponto. Eu não consegui chegar na tabela aí para ver a próxima rodada. Deixa eu voltar aqui. Calendário, vamos ao calendário. Então, mas que eu saiba, a próxima rodada, o Imigrante estará folgando na próxima rodada. Deixa eu ver, segunda rodada, então, amigos Poço das Antas e São Luís de Venâncio Aires, Estudiantes de Lajado e Taquariense se enfrentam. Em Canudos do Vale jogam Minuano e Juventude de Guaporé. Gaúcho de Progresso joga em casa, recebe a equipe do Canabarrense de Teutônia. Em Vesfália, Juventude Cruzeiro de Cruzeiro do Sul. Em Boa Vista do Sul jogam Boa Vistense e Nova Berlim de Canudos do Vale. Em Marques de Souza, o Brasil recebe o Internacional de Lajeado. Aqui em Nova Brecha, no Belvedere, teremos Tiradentes e Poço das Antas. E no Serranão Encantado, o Serrano joga diante do Imigrante de Nova Brecha. Eu falei antes, então eu me passei nesse jogo. O Imigrante joga, então, aqui em Encantado, ou logo aí no Serranão, em Jacarezinho, Serrano e Imigrante. Em Teutônio, o Gaúcho recebe o Boa Vistense. Em Canudos do Vale, teremos Minuano e Gaúcho. Opa, isso aqui já é outra rodada, a terceira rodada. Uhum. Já pulei para a terceira rodada. Mas no a segunda rodada, então, nós teremos esses jogos aí, fechando aí com Serrano e Imigrante. Já que temos tempo, e vamos ver os jogos da terceira rodada, as equipes de Nova Brecha com quem vão se defrontar na terceira rodada. Deixa eu ver aqui. O Imigrante joga em casa na terceira rodada, quando enfrenta o 11 Amigos do Poço das Antas. E nessa rodada aí o Tiradentes não aparece. Nessa rodada, então, o Tiradentes folga e o Imigrante recebe a equipe do 11 Amigos do Poço das Antas.
1: Essa rodada é do dia 16, então, né?
0: Isso, do dia 16 de agosto, terceira rodada. Lembrando que no próximo domingo, dia 9, então o Tiradentes joga em casa, o Imigrante mais uma vez fora de casa, mas desta vez bem perto de casa, porque vai até Jacarezinho enfrentar o Serrano.
1: E o Tiradentes, então, 3 pontos, né?
0: É o líder.
1: Líder.
0: Pelos critérios de desempate, tem mais equipes com a mesma pontuação, mas quem faz 9-0 dificilmente encontra um adversário que fez o mesmo placar. 9-0, uma goleada histórica.
1: O Juventude está em segundo, o Juventude Guaporé em segundo, né? E depois tem o Poço das Antas em terceiro e o Brasil de Marques de Souza em quarto.
0: Perfeito, fico por aqui com a minha participação no Visão Geral da Brecha Mais FM desta segunda-feira. Volto logo mais às 10h30 no Minuto Esportivo e depois às 11h30 no Atualidades. Bom dia, um grande abraço a todos, uma ótima segunda-feira.
1: Muito bem, então, Zé Paulo, eu tenho ainda mais uma aberturinha aqui comercial.
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Muito bem, então, valeu demais, né, a companhia. Vem aí na sequência a Jéssica, trazendo aí pra você, então, né, o Manhã Mais. 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Valeu, gente. Grande abraço, boa segunda-feira. Até logo mais à tarde, hein? Pra fechar, tem por aqui Steve Miller Band com Abracadabra.

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2: Bom dia, bom dia, bom dia, bom dia pra você. Tá começando o Manhã Mais aqui na tua Brecha Mais 93.1 FM. Muito melhor com você na tua companhia aí do outro lado nesta manhã de segunda-feira. Mais um início de semana por aqui. Hoje, 3 de agosto de 2026, 9 horas, 8 minutos, 17 graus é a temperatura. Muito bom dia para você, eu sou Jéssica Corte, faço companhia até as 11 horas e 30 minutos, com muita música, com muita informação, você participando por aqui, mandando teu recadinho também, fazendo parte, claro, da programação. 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E para você participar por aqui, é o 3757-1259, 982-19-2727 para você participar, mandar teu recadinho, pedir teu som na programação. 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Nova semana, comece sob a luz de Deus, renovando sua fé, fortalecendo sua esperança e enchendo seu coração de paz. Que você sinta a presença do Senhor conduzindo seus passos, acalmando as suas inquietações e lembrando que nunca caminhamos sozinhos. Mesmo quando o caminho parece desafiador, Deus continua trabalhando em silêncio, preparando o tempo certo para cada bênção. Entregue a Ele seus planos, seus sonhos e também as suas preocupações. Confie, porque aquilo que hoje parece impossível está nas mãos daquele para quem nada é impossível. Que esta semana seja um tempo de graça, recomeços e milagres. Que sua casa seja abençoada, sua família seja protegida, seu trabalho prosperado e sua alma fortalecida pela certeza de que Deus cuida de cada detalhe da sua vida. Caminhe com fé, viva com esperança e ame com generosidade. Deus já está à sua frente, preparando o melhor pra você. Enquanto isso, eu sigo por aqui te desejando uma semana abençoada.

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0: Manhã Mais de volta aqui na tua Brescia Mais, manhã de segunda-feira, início de semana por aqui, hoje 3 de agosto de 2026, 9 horas 22 minutos, 17 graus é a temperatura máxima prevista para hoje, segundo o Núcleo de Informações Hidrometeorológicas da Univates, pode chegar a 28 graus, 60% de probabilidade de chuva para a tarde e a noite desta segunda-feira no Vale do Taquari. E claro, você segue participando por aqui, 3757-1259-982-19-2727. Quem tá participando por aqui é o Beto, né? Mandou recadinho por aqui, ó, vamos ouvir.
1: Bom dia, Jéssica.
0: Bom dia.
1: Como é que tá aí Nova Brécia? Como é que tá o sol aí?
0: Sim, sol.
1: Manda uma música aqui pra Terezinha e Gilberto Zambiase. O Menino da Canoa.
0: Tá bom, então. Vai rodar o Menino da Canoa. Se tem sol por aí, manda pra cá, tá? Porque aqui... 3757-1259-982-19-2727 pra você participar.
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0: 23 minutos para as 10. Bom dia para você. 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
4: Sete minutos, soltando pras 10, manhã mais tarde, volta por aqui na Companhia de Mercado Vian, pra fazer tuas compras com muito mais economia, você sabe, é no Mercado Vian, Avenida Bento Gonçalves, no centro de Nova Brécia. E claro, segue ligando, participando por aqui, mandando o teu recadinho, fazendo aquela homenagem especial para alguém de aniversário no dia de hoje ou no mês de agosto, porque segue a promoção do bolo da Padaria Paludo em parceria com a Brécia Mais, aniversariantes de agosto. Nome completo, data de aniversário, telefone para contato e cidade. E participa por aqui, boa sorte, viu? A dona Terezinha Bonacina tá me ligou para cadastrar o afilhado Anacleto Facchini, ele que vai fazer aniversário dia 13 de agosto, mas já está cadastrado por aqui. Boa sorte! Tem mais gente participando, tem o seu Avelino Casaril de aniversário hoje, tem recadinho da família, ó, vamos ouvir.
5: Bom dia, Rogério Casaril, é o filho do Avelino Casaril, o pai está de ano hoje. A Daiane Casaril de Souza manda para ele homenagem, Carlos de Souza de Encantado e o João Pedro de Souza de Encantado. E a esposa Ivete Casaril também manda homenagem. E roda uma música bem bonita para ele.
4: Pode deixar que vai rodar daqui a pouquinho uma música bem bonita para ele, viu? Parabéns! Muitos anos de vida, muita luz, muita paz. Que Deus sempre abençoe ele, que também está cadastrado na promoção do bolo da Padaria Paludo. E você pode participar, 3757-1259-982-19-2727.
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8 minutos faltando para as 10. Bom dia para você curtindo a programação da Brescia Mais 93.1 FM, manhã de segunda-feira. Mais uma semana começando por aqui. Muito melhor com você na tua companhia aí do outro lado. 17 graus é a temperatura. Segue ligando, participando, interagindo comigo, contando pra gente de onde você está curtindo a nossa programação, o que você está fazendo nesta manhã de segunda-feira. Tá em casa, no trabalho, tá viajando, levando a Brescia Mais na carona? Conta pra gente, 3757-1259, 982-19-2727, ou interage pelas nossas redes sociais, Facebook e Instagram, Brescia Mais FM. Lembrando pra você que tá valendo a promoção do bolo da Padaria Paludo para o aniversariante do mês de agosto. Nome completo, data de aniversário, telefone para contato e cidade e, claro, muito boa sorte para você. O Rogério Casaril está cadastrado por aqui. Ele vai estar de aniversário no próximo dia 8 de agosto. Boa sorte! E claro que a música não pode parar por aqui. Manda teu recado, pede a tua, participa!

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1: 10h07, segue o Manhã Mais por aqui, na tua Brescia Mais 93.1 FM, na companhia por aqui de Padaria Berlim. 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Segue ligando, participando, interagindo comigo, mandando teu recado por aqui, pedindo teu som na programação, cadastrando aquela pessoa especial na promoção do bolo da Padaria Paludo, aniversariantes do mês de agosto, e boa sorte para vocês. 3757-1259, 982-19-2727. A programação segue por aqui com pedido de ouvinte, porque a dona Terezinha mandou recadinho por aqui. Bom dia, Jéssica. Ótima segunda-feira para todos nós. Estamos na escuta. Pode ser a música Brincando com a Rima. Ela que sempre encerra assim, ó. Beijo e até amanhã. Dona Terezinha, um beijo para você, pro seu Elmo. Obrigada pela companhia, pela sintonia. E, claro, pedido de ouvinte é sempre uma ordem por aqui.
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1: Fernando Sorocaba, às vezes entra uma mulher na nossa vida que gosta de uma investigação, viu, meu filho?
2: Tomé Frederico, a danada parece uma delegada, rapaz. Vai vendo só.
3: Delegada, será que eu sou motivo de investigação? Segue pelas ruas e vi de marcação.

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1: Essa mulherada complica a vida da gente, mas a gente gosta.
2: É verdade, elas investigam, mas a gente ama essas danadas, viu?

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1: 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Segue ligando, participando, interagindo, pedindo o teu som na programação, porque aqui a música não pode parar. Hoje é segunda-feira, 3 de agosto de 2026, 18 graus é a temperatura.
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0: faltando 27 para as 11. Bom dia.
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0: Chega no Minuto Esportivo, no Manhã Mais desta segunda-feira, dupla Grenal, muito esporte, muita coisa acontecendo nesse final de semana. José Paulo Valandro, bom dia.
2: Bom dia, Jéssica, bom dia a todos. O Manhã Mais na Brescia Mais FM desta segunda-feira. Realmente tivemos jogos pela Copa do Brasil, jogos de ida, o início do Regional Sertel Sicredi 2026, muito futebol. No final de semana que se previa aí chuva, pelo menos os meteorologistas previa chuva para a região, e o que deu mesmo foi chuva de gols, principalmente no jogo do Tiradentes. Vamos falar de Copa do Brasil, começamos então com Copa do Brasil, com dupla Grenal. O Grêmio saiu atrás, mas buscou empate em 1-1 com o Mirassol no dia de ontem, fora de casa, pela partida de ida das oitavas de final da Copa do Brasil. O time paulista abriu o placar com Bruno Santos na etapa inicial. E a Muso deixou tudo igual para o tricolor no segundo tempo. Com o resultado, os dois times vão em pé de igualdade para a partida de volta, que será disputada na próxima quarta-feira, a partir das 19h30. Um novo empate leva a decisão para os pênaltis, mas se houver um vencedor, este avança às quartas de final. Um sorteio definirá o adversário na próxima fase. Inter mostra força no Beira-Rio, vence o Corinthians e abre boa vantagem por uma das vagas às quartas da Copa do Brasil. O Inter conquistou uma boa vantagem na abertura das oitavas de final da Copa do Brasil, diante de mais de 30 mil colorados que estiveram no Beira-Rio e fez 2-0 no Corinthians. Gols de Matheus Bahia e Alan Patrick. A vitória foi um prêmio ao time de Paulo Pezzolano, que mais uma vez foi aplicado ao extremo taticamente e deixou tudo no campo. Pezzolano repetiu a equipe de um jogo para o outro, os mesmos 11 jogadores que iniciaram contra o Flamengo voltaram a campo contra o Corinthians. Agora, no jogo da volta na quinta-feira, o Inter pode até perder pela diferença de um gol para ficar com a vaga à próxima fase. No caso de derrota por 2 gols, a decisão será nas penalidades. Resultado dos jogos de ida das oitavas e finais da Copa do Brasil. No Maracanã, Vasco e Fluminense ficaram no 0-0. No Beira-Rio, Inter 2, Corinthians 0. No Maião, Mirassol 1, Grêmio também 1. Na Arena MRV, Atlético Mineiro 0, Juventude também 0. Na Vila Belmiro, Santos e Remo também ficaram no 0-0. Na Arena Condaia, a Chapecoense e o Cruzeiro também 0-0. No Nürnberg Park, Palmeiras 3, Fortaleza 0. E teremos hoje mais um jogo de ida das oitavas da Copa do Brasil. Na Arena da Baixada, Atlético do Paraná e Vitória se enfrentam. Resultado dos jogos da primeira rodada do Regional Sertel 2026, categoria titulares: Cruzeiro 0, Brasil de Marques de Souza 1, 0-0 para Taquariense Gaúcho de Teutônia, Internacional de Lajado e Boa Vistência empataram em 1-1, o Juventude de Guaporé fez 3-0 no Gaúcho de Progresso, Canabarrense e Serrano empataram em 1-1, São Luís Estudiantes 0-0, Juventude de Vesfália e Imigrante de Tigrinho Alto Nova Brest também 0-0, Nova Berlim 0, Tiradentes 9, Poço das Antas 2, Minuano 0. Nos aspirantes, 2-2 para Cruzeiro e Brasil de Marques de Souza, Taquariense venceu o Gaúcho de Teutônia por 2-1, o Internacional fez 1-0 no Boa Vistência, Juventude de Guaporé 3, Gaúcho de Progresso 2, Canabarrense perdeu em casa para o Serrano por 2-0, São Luís 0, Estudiantes 1, Juventude de Vesfália 0, Imigrante de Nova Brescia 2, Nova Berlim e Tiradentes empataram por 2-2 e Poço das Antas 0, Minuano também 0. José Paulo Valandro, no Minuto Esportivo da Brescia Mais FM. Mais esportes logo mais às 11 horas e 30 minutos no Atualidades. Bom dia.
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4: -19 graus é a temperatura, amanhã de segunda-feira, 3 de agosto de 2026, 18 minutos faltando para as 11, segue o Manhã Mais por aqui na companhia de Padaria Berlim. 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

0: 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Manhã de segunda-feira, 3 de agosto de 2026, 20 graus é a temperatura, o sol tá querendo dar as caras por aqui. 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Boa sorte para você, liga, participa, interage, vem fazer parte da programação.
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2: Manhã Mais de volta aqui na tua Brecha Mais. Manhã de segunda-feira, sol querendo aparecer por aqui. 19 graus é a temperatura. 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
4: 11 horas 17 minutos, 20 graus é a temperatura. É o Manhã Mais aqui na tua Brécia Mais. Pra você que tá chegando agora até as 11 horas e 30. Muita música boa, muita informação. Você participando por aqui. 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Ou 3751-9400 para você agendar a tua avaliação. 11 horas 20 minutos, vem chegando as saideiras do Manhã Mais desta segunda-feira. Manhã Mais volta amanhã, terça, 9 horas da manhã, para você por aqui. Daqui a pouquinho, às 11h30, tem atualidades e muitas informações. E a programação segue durante a tarde.

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0: Bom dia, segunda-feira, 13 de agosto de 2026. Começa agora na Brecha Mais FM, o Atualidades. Agora são 11 horas 30 minutos e a temperatura é de 20 graus.
1: Bom dia, confira os destaques desta edição.
0: Coreia do Sul registra a temperatura mais alta da história.
1: Tribunal Superior Eleitoral promove uma série de ações para informar os eleitores sobre a segurança das urnas eletrônicas.
0: Mega Sena acumula e prêmio sobe para 135 milhões de reais.
1: Ícone do tradicionalismo gaúcho, Bagre Fagundes, morre aos 86 anos.
0: Chuva retorna ao Rio Grande do Sul nesta semana, mas com risco menor de temporais.
1: E ainda, o UEFA diz ter perdido a confiança em Infantino como presidente da FIFA.
0: Grêmio faz pouco, mas vai vivo na Copa do Brasil.
1: Também as notícias regionais, locais, da segurança pública e previsão do tempo.
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1: A apresentação é de Jéssica Cor.
0: E José Paulo Valandro.
1: Programa Atualidades e vamos às notícias da área internacional.
0: A Coreia do Sul registrou ontem a temperatura máxima de 42 graus e 5 décimos, a mais elevada desde o início das medições em 1904. Segundo a administração meteorológica do país, o recorde foi registrado na cidade de Yeosgang. Os sul-coreanos enfrentam há 5 dias consecutivos temperaturas acima de 40 graus. Grande parte do país, com 51 milhões de habitantes, está sob alerta de calor neste verão, com várias cidades registrando temperaturas acima de 30 graus. Mais de 20 cidades estavam neste domingo sob alerta de emergência por calor, categoria adotada neste ano para responder ao aumento das temperaturas.
1: 27 minutos faltando para o meio-dia desta segunda-feira. Vamos agora às notícias nacionais.
0: O Tribunal Superior Eleitoral promove nesta semana uma série de ações para informar os eleitores brasileiros sobre segurança e transparência das urnas eletrônicas. A primeira edição da Semana Nacional do Sistema Eletrônico de Votação contará com demonstrações sobre o uso da urna, palestras, exposições e ações de combate à desinformação contra o sistema. Nesta segunda-feira, às 17 horas e 30 minutos, o Tribunal Superior Eleitoral vai realizar uma live nas redes sociais para demonstrar o funcionamento de cada componente da urna. Durante a transmissão, o equipamento será aberto pelos técnicos do tribunal. A mobilização será encerrada no domingo, na Corrida pela Democracia em Brasília. A atividade esportiva pretende estimular a participação popular no processo eleitoral.
1: E o sorteio do concurso 3.039 da Mega Sena foi realizado ontem em São Paulo. O prêmio era de 97 milhões de reais, porém acumulou porque nenhuma aposta acertou as 6 dezenas. O prêmio para o próximo sorteio está estimado em 135 milhões de reais, segundo a Caixa. As dezenas sorteadas foram 21, 58, 53, 16, 14 e 39. Segundo a Caixa, 86 apostas acertaram a quina e levaram R$ 45.900 cada. Já outras 6.332 apostas acertaram 4 dezenas e levaram R$ 1.028,31 cada.
0: Faltando 25 minutos para o meio-dia, a Atualidades traz agora as notícias estaduais.
1: E o Rio Grande do Sul perdeu nesse domingo um dos seus maiores ícones culturais. Bagre Fagundes morreu aos 86 anos em Porto Alegre, deixando uma trajetória marcada pela defesa das tradições gaúchas e coautoria do canto alegretense. Internado desde maio, o artista não resistiu a complicações de parada cardiorrespiratória provocada por um engasgo durante o almoço em sua casa. Aberto ao público, o velório será realizado no Palácio Piratini. Em manifestação oficial, o governador Eduardo Leite enalteceu a contribuição do artista. Ele parte, mas deixa exatamente o que sua própria obra anunciava, um legado que permanecerá vivo na cultura, na tradição e na música do nosso povo. Bagre deixa a esposa Marlene Vilaverde e os filhos Ernesto, o neto, Euclides, Luciana e Paulinho.
0: E a chuva retorna ao Rio Grande do Sul até a metade da semana, afetando a maior parte do estado, mas com possibilidade menor de temporais que nos episódios mais recentes de instabilidade. Conforme a empresa Metsul Meteorologia, esta segunda-feira terá abundante nebulosidade e precipitações isoladas em áreas oeste, centro, sul e campanha. Informe publicado no portal metsul.com projeta que a instabilidade deve prosseguir na terça-feira, com sol entre nuvens em diversas cidades, porém com períodos de maior nebulosidade. Enquanto isso, áreas de instabilidade ingressam continuamente pelo oeste e se deslocam pelo estado com chuva em diferentes pontos. Os dados indicam que o tempo continuará instável na quarta-feira, com muitas nuvens e chuva em grande número de municípios, ainda sob a influência do ar quente, úmido e instável, ressalta o meteorologista Luiz Fernando Natigal. Ele apresenta que os volumes de precipitação não devem ser excessivos no Rio Grande do Sul. Esta é uma excelente notícia, com vários rios ainda elevados. Assim, não haverá novas enchentes em consequência da instabilidade prevista para este começo de semana.
1: 20 graus é a temperatura, 23 minutos faltando para o meio-dia. Vamos aos destaques esportivos.
0: A UEFA não confia mais em Infantino como presidente da FIFA. Horas depois do gestor desistir da ideia de criar uma empresa e vender ações para investidores, a organização europeia disse que o plano foi feito de maneira sórdida e sem transparência. Ela também garante que vai se reunir com suas federações para impedir que casos como esse se repitam. As federações de Inglaterra, Noruega e País de Gales apoiaram publicamente a UEFA e pediram a revisão da liderança da FIFA. Infantino anunciou a desistência da proposta na noite de sexta, 3 dias depois dela ser revelada. Em nota publicada pela FIFA, Gianni diz que o projeto criou divisões e não atende mais ao interesse do objetivo estabelecido em primeiro lugar. A ideia era criar a FIFA Forward Enterprise, uma subsidiária com controle majoritário da FIFA e participações minoritárias de investidores. A companhia ficaria responsável por consolidar as operações das principais competições organizadas pela entidade, como a Copa do Mundo e a Copa do Mundo de Clubes. O objetivo era arrecadar 4,2 bilhões de dólares, ou seja, 21 bilhões e meio de reais.
1: Ao menos não perdeu. O Grêmio fez mais uma partida frágil neste domingo e chegou a 7 jogos sem vencer. O empate em 1-1 com o Mirassol ficou de bom tamanho pelo que as duas equipes produziram. O resultado e o desempenho não serviram para aliviar a pressão sobre Luiz Castro, mas mantiveram o Grêmio com chances reais de se classificar para as quartas de final. Luiz Castro voltou a optar pelo esquema com 3 volantes, a preferência no momento. O time entrou em campo abalado pela eliminação da Sul-Americana de quinta-feira. Cada erro era encarado como exasperação pelos jogadores e havia precipitação nas saídas para o ataque. A queda precoce na Sul-Americana, somada ao jejum de vitórias, resultou em visível falta de confiança dos jogadores. O desafio é transformar o fato de não ter perdido em impulso para a vitória na quarta-feira, quando a vaga será decidida na arena. As vaias da torcida são certos casos de time demora a dar respostas em campo. E somente a conquista da vaga pode aliviar, em parte, o peso que recai sobre as costas de Luiz Castro.
0: E o Inter, jogando no Beira-Rio, com a presença de mais de 30 mil torcedores, venceu o Corinthians por 2-0 e agora joga com a vantagem no placar no jogo de volta pelas oitavas da Copa do Brasil, que será disputado na próxima quinta-feira em São Paulo.
1: Você está ouvindo o Atualidades.
0: E a seguir você acompanha as notícias da nossa região, da segurança pública, notas, avisos locais e previsão do tempo.

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3: Faltando 15 minutos para o meio-dia, atualidades e volta na Brécia Mais FM, com oferecimento de Sicredi.
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4: Vamos agora às notícias regionais.
3: O Vale definiu os dois projetos regionais que receberão recursos da consulta popular no orçamento estadual de 2027. A proposta mais votada foi o fortalecimento da agricultura familiar e das pequenas propriedades rurais. O projeto recebeu 650 votos e ficará com R$1.100.000. A execução ficará vinculada à Secretaria de Desenvolvimento Rural. Em segundo lugar, com 598 votos, ficou a criação da Rota das Agroindústrias Sabores, Cultura e Natureza, proposta de integração entre cultura, natureza e turismo. O projeto receberá R$ 925.700.000 por meio da Secretaria de Turismo. O resultado mostra pouco engajamento dos eleitores. Das 285 mil pessoas aptas a votar, nos 36 municípios do Codevate, foram 2.333 participantes, o equivalente a 0,82% do eleitorado. A adesão foi desigual entre os municípios. Lajeado teve o maior número absoluto de votos, com 475 participações. Mas isso representou 0,74% do eleitorado local. Estrela registrou 363 votos, com 1,47%, enquanto Arroio do Meio chegou a 235 votos, 1,35%. Em percentual, o maior engajamento foi de Coqueiro Baixo, onde 72 dos 1.353 eleitores participaram da consulta, índice de 5,32%. Marques de Souza teve 105 votos, 2,98%. Nova Brécia registrou 79 votos, com 2,81%.
4: 12 minutos faltando para o meio-dia desta segunda-feira, hoje 3 de agosto de 2026. Vamos às notícias de travesseiro.
3: Os consumidores de travesseiro passam a contar com uma nova oportunidade de serem premiados por meio do programa Nota Fiscal Gaúcha. A partir de agora, o município realizará 2 sorteios mensais de R$200 cada, destinados aos moradores que informarem o CPF na nota fiscal ao efetuarem compras no comércio local. Além do tradicional sorteio estadual promovido pelo governo do estado, os travesseirenses também passarão a concorrer aos prêmios municipais. aumentando as chances de serem contemplados. Para participar, é necessário estar cadastrado no programa Nota Fiscal Gaúcha e solicitar a inclusão do CPF na nota fiscal sempre que realizar compras nos estabelecimentos participantes. Quem ainda não possui cadastro ou encontrar dificuldades para realizá-lo, pode procurar a Prefeitura de Travesseiro, onde receberá auxílio para efetuar a inscrição. Outra novidade é a possibilidade de participar da modalidade Nota da Sorte. Nessa opção, após realizar a compra, o consumidor deve acessar o aplicativo da Nota Fiscal Gaúcha, fazer a leitura do QR Code impresso na nota fiscal.
4: 10 minutos para o meio-dia, notícias de Coqueiro Baixo.
3: A Prefeitura de Coqueiro Baixo, por meio do CRAS, convida todas as mulheres do município para participarem do evento de promoção e proteção das mulheres, um momento de diálogo, informação e fortalecimento da rede de apoio. A programação contará com a participação da advogada e palestrante Márcia Scherer, especialista em direito das mulheres, abordando temas relacionados à prevenção da violência, direitos e valorização da mulher. Será no dia 10 de agosto, às 13h30, no CRAS de Coqueiro Baixo. Participe deste importante momento de conscientização. Juntas, fortalecemos o respeito, a igualdade e a proteção dos direitos das mulheres.
4: Programações do CRAS de Coqueiro Baixo, hoje, segunda-feira, dia 3, encontro do grupo dos PCDs às 13h30. Dia 5 de agosto, serviço de convivência e fortalecimento de vínculos para crianças e adolescentes, com danças tradicionalistas, chula, artesanato,

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1: 7 minutos para o meio-dia, 21 graus é a temperatura. Notícias de Nova Brécia.
0: A Liga Brescense de Bochas convida todas as comunidades a participarem do Campeonato Municipal de Bochas 2026. Cada comunidade poderá inscrever até 20 atletas. As fichas de inscrição das equipes estarão disponíveis na recepção da Prefeitura, onde também deverão ser entregues devidamente preenchidas. O prazo para a entrega das inscrições encerra-se no dia 10 de agosto. A primeira rodada do campeonato será realizada no dia 21 de agosto. Os atletas que não possuem vínculo com nenhuma comunidade, mas residem em Nova Brécia, também deverão realizar sua inscrição na recepção da Prefeitura para participarem do sorteio que definirá a comunidade que representarão. A Liga Brescense de Bochas agradece a participação de todas as comunidades e deseja um excelente campeonato a todos.
1: 6 minutos para o meio-dia, notícias da segurança pública e do trânsito.
0: O sistema de pare e siga no desvio pelo interior de Roca Sales entrou em operação no início da manhã desta segunda-feira, sob a coordenação da empresa gaúcha de rodovias EGR. A medida busca dar mais segurança e fluidez ao tráfego no trecho que serve de alternativa à ponte interditada da ERS 129 entre Encantado e Mussum. De acordo com a EGR, a operação ocorre apenas no trecho mais estreito, crítico da estrada, onde equipes estão posicionadas em 2 pontos para controlar a circulação dos veículos. O fluxo é alternado entre os sentidos Mussum-Roca Sales, Roca Sales e Mussum. Inicialmente, a troca de sentido ocorre em intervalos de 20 minutos, mas esse período poderá ser ajustado conforme o volume de veículos ao longo do dia. A implantação do pare e siga ocorre enquanto avançam as providências para restabelecer a ligação na ERS 129 pela ponte sobre o rio Guaporé, danificada pela enchente.
1: Programa Atualidades, agora faltando 5 minutos para o meio-dia desta segunda-feira. É hora da agenda de festas.
0: A comunidade de Linha Pinheiros, Nova Brécia, convida a todos para a festa em honra a São Roque no dia 16 de agosto. Às 10 horas e 30 minutos, Santa Missa com bênção da saúde, dos pãezinhos e do sal. 12 horas, almoço com churrasco, estilo espeto corrido, com carnes e ovelha, res, porco, frango, salsichão, pão, cuca e saladas diversas. 14 horas, baile com animação de Leandrinho e banda. Não perca, é 16 de agosto, festa em Linha Pinheiros, Nova Brécia.
1: Vem aí o segundo rodízio de pizzas na comunidade de Linha Caçador, Nova Brécia. Uma noite especial para reunir a família e os amigos. É dia 22 de agosto, com 14 sabores de pizzas, mais bife de res e de frango, batata frita, polenta frita e saladas, garantindo uma experiência completa para todos os participantes. Os rodízios têm início em 2 horários, às 19h e às 20h30. A animação fica por conta da banda Estilo Brasileiro, Ingressos somente antecipados.

0: 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Adultos, R$ 60,00. 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Não deixe para a última hora. É dia 22 de agosto, segundo rodízio de pizzas na linha Caçador, Nova Brécia.
1: Agora, quando faltam 3 minutos para o meio-dia, o Atualidades traz a previsão do tempo com oferecimento de AgroShop Carbone, uma loja completa com tudo o que você precisa. 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
0: Hoje o dia começou com o tempo firme e o sol ainda aparecendo entre nuvens no vale. Ao longo do dia, instabilidades avançam sobre o estado e provocam o aumento da nebulosidade. Com isso, pode ocorrer pancadas de chuva irregulares, principalmente entre a tarde e a noite, com risco de temporais isolados. As temperaturas ficaram amenas ao amanhecer, mas à tarde será quente. A máxima prevista para hoje pode chegar aos 28 graus.
1: Amanhã, terça-feira, o tempo segue instável no vale. A nebulosidade predomina na maior parte do dia devido ao deslocamento de uma frente fria sobre o estado, favorecendo a ocorrência de pancadas de chuva e de temporais isolados. Apesar da instabilidade, ocorrem períodos de melhoria. As temperaturas ficam amenas ao amanhecer e à tarde agradável, até quente em parte da região. A mínima prevista é de 17 e a máxima podendo chegar aos 26 graus. Em Nova Brécia, o tempo apresenta-se estável, com sol entre nuvens, temperatura de 21 graus e a umidade relativa do ar em 64%.
0: O Atualidades fica por aqui.
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0: Próxima edição, amanhã, às 11 horas e 30 minutos.
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0: Mais informações durante a nossa programação.
1: Boa tarde.
0: Boa tarde.

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3: Sim, muito boa tarde pra você. Tá começando Misturadão por aqui até as 3 horas. Com muita música boa pra você, pra animar o teu início de tarde, teu início de semana por aqui. 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E claro, você pode participar por aqui, porque o Misturadão vai até as 3 horas da tarde e você pode participar no 3757-1259, 982-19-2727 ou também pelas nossas redes sociais, Facebook, Instagram, Brécia Mais FM. Nesse momento, nos estúdios da Brécia Mais, 20 graus é a temperatura. Segundo o Núcleo de Informações Hidrometeorológicas da Univates, a máxima prevista para hoje pode chegar aos 28 graus, com probabilidade de chuva entre a tarde e a noite, com risco de temporais isolados e tarde quente. Para esta segunda-feira, início de semana no Vale do Taquari. Então liga, participa, vem interagir comigo na programação. 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
3: melhor com você. Dani Danilo por aqui, Rio de Lágrimas. Boa tarde pra você. Esse é o Misturadão até as 3 horas da tarde.

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4: 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Segue o Misturadão por aqui até as 3 horas da tarde. Você pode participar, você pode pedir teu som, cadastrar aquela pessoa especial na promoção do bolo da Padaria Paludo. Chegando por aqui, banda Companhia Latina, Coração Quebrado, muito boa tarde pra você.

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6: Banda Alegria na programação. 9 minutos faltando para as 2, 23 graus é a temperatura. Esse é o Misturadão por aqui. Boa tarde.

0: Agora 5 minutos. Muito boa tarde para você.
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0: 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Loja Ponto Econômico, o ponto certo da economia. 23 graus é a temperatura, esse é o Misturadão até as 3 horas da tarde. Para você, vai ligando, vai participando, curtindo a programação, 3757-1259-982-19-2727.

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5: Sim, Misturadão de volta aqui na tua Brécia Mais, agora 2h21, 24 graus é a temperatura, na companhia de loja Ponto Econômico. 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Ainda dá tempo de você participar por aqui, Misturadão, até às 3 horas da tarde.

0: Agora faltando 26 para as 3. Boa tarde.
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2: Misturadão de volta aqui na tua Brecha Mais, faltando 25 minutos para as 3. Vai ligando, vai participando, Misturadão até as 15 horas para você, 24 graus é a temperatura e claro, na companhia por aqui de Loja Ponto Econômico. 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
6: 8 minutinhos faltando para as 3, 24 graus é a temperatura. Esse é o Misturadão até as 15 horas da tarde, nesta tarde de segunda-feira, 3 de agosto de 2026. 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Ainda dá tempo de você participar por aqui. Esse é o Misturadão até as 15 horas. Daqui a pouquinho eu tô de volta porque tem Conexão Pop.

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3: Três horas, 5 minutos, seja bem-vindo, seja bem-vinda, tá começando Conexão por aqui, muita música boa, muita informação, você participando, tarde quente de segunda-feira, hoje 3 de agosto de 2026, 25 graus é a temperatura, vamos juntos até as 17 horas, vai ligando, vai participando, vai interagindo, 3757-1259, 982-19-2727, ou também pelas nossas redes sociais, Facebook, Instagram, Brescia Mais FM.

Gup, Gilsons na programação, deixa fluir, é o Conexão Pop misturando todos os ritmos por aqui.

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1: E aí, quem lembra dessa? Molejo, brincadeira de criança. Boa tarde.

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3: Sim, é o Conexão de volta aqui na tua Brécia Mais, agora 3 horas 20 minutos, 25 graus é a temperatura, tarde de segunda-feira, hoje 3 de agosto. Muito boa tarde para você, bom início de semana, obrigada pela tua companhia, pela tua audiência aí do outro lado, esteja você onde estiver e da forma como você está curtindo a programação, seja pelo rádio, no 93.1 FM, pelo site breciamaisfm.com.br, pelo aplicativo Brécia Mais FM ou pela Alexa. Alexa, reproduzir rádio Brécia Mais FM 93.1 e vem com a gente curtir a programação e fazer parte dela, porque ela é feita, claro, sempre especialmente para você. Em casa, curtindo a programação, no trabalho, bom trabalho para você que está viajando, levando a Brécia Mais na carona, boa viagem, dirija com cuidado. Obrigada pelo teu carinho. E claro, pode participar por aqui pelo 37571259, pelo 98219-2727, pelas nossas redes sociais, Facebook, Instagram, Brécia Mais FM. Pode participar também pela minha rede social, segue lá, @eujessicacor, e manda teu recadinho pelo meu perfil particular que está lá aberto, esperando por vocês. Segue por aqui o Conexão, misturando ritmos na programação, pop, rock, nacional, internacional, pagode, samba, o que você quiser, toca por aqui. E o Conexão segue mais ou menos assim.

0: minutos, faltando para as 4. Boa tarde.
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4: Segue o Conexão por aqui, agora 24 minutos para as 4, segunda-feira, 3 de agosto, 25 graus é a temperatura. Muito obrigada pelo teu carinho, pela tua audiência. Yeah.

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2: 10 minutinhos, faltando para as 4 horas da tarde desta segunda, 3 de agosto de 2026. 24 graus é a temperatura. Para você que está chegando agora na programação da Brécia Mais 93.1 FM, este é o Conexão Pop até as 17 horas, misturando todos os ritmos por aqui. Pop, rock, pagode, samba, eletrônica, internacional, nacional, sertanejo, modão, o que você quiser, toca por aqui. Pode participar pelo 3757-1259, 982-19-2727.

0: 4:02. Boa tarde.
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0: E aí, tudo certinho aí do outro lado com você nessa tarde de segunda-feira? Eu espero que sim, né? 4:03, segue o Conexão por aqui. Hoje, segunda-feira, 3 de agosto, 25 graus é a temperatura. Lembrando para você que segue a promoção do bolo da Padaria Paludo em parceria com a Brécia Mais. Aniversariantes do mês de agosto. Para participar, você já sabe, 3757-1259, 982-19-2727, ou também pelas nossas redes sociais, lá no Facebook, no Instagram, Brécia Mais FM, nome completo, data de aniversário, telefone para contato e cidade, e claro, muito boa sorte para você. E claro, pode participar também pelos mesmos contatos da programação aqui da tua Brécia Mais, pedindo o teu som, mandando o teu recadinho por aqui, contando de onde você está curtindo a programação, o que você está fazendo nessa tarde de segunda-feira. Muito boa tarde para você, bom início de semana, obrigada pela tua companhia.

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1: Sim, é o Conexão de volta aqui na tua Brecha Mais, tarde de segunda-feira, 3 de agosto de 2026. 23 graus é a temperatura. Você pode participar, contribuir, fazer parte da programação, que, claro, não pode parar por aqui.
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1: Maluma na programação, Havaí. Boa tarde pra você.

0: 27 minutos, faltando para 5. Boa tarde.
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1: 24 minutos faltando para 5 horas da tarde desta segunda-feira, 3 de agosto de 2026. 24 graus é a temperatura. Tempo nublado, fechado por aqui nos estúdios da Brecha Mais. Vamos à previsão do tempo de amanhã, terça-feira, 4 de agosto. A mínima prevista é de 17, a máxima é de 26 graus, 70% de probabilidade de chuva, 15 milímetros estão previstos para amanhã. Segundo o Núcleo de Informações Hidrometeorológicas da Univates, a terça-feira o tempo segue instável no vale. A nebulosidade predomina na maior parte do dia devido ao deslocamento de uma frente fria sobre o estado, favorecendo a ocorrência de pancadas de chuva e de temporais isolados. Apesar da instabilidade, ocorrem períodos de melhoria. As temperaturas ficam amenas ao amanhecer e à tarde agradável, até quente em parte da região. É a previsão do tempo para amanhã, terça-feira. E ainda dá tempo de você participar por aqui. Conexão Pop até às 17 horas. Participa no 3757-1259 ou no 98219-2727.
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1: Pra quem gosta de uma eletrônica, Vintage Culture na programação.

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2: 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Agora faltando 10 minutos para 5 horas da tarde desta segunda-feira, 3 de agosto, 24 graus. É a temperatura, vem chegando por aqui o bloquinho saideira do Conexão. Conexão que volta amanhã a partir das 3 horas da tarde. Muito obrigada pelo teu carinho, pela tua companhia por aqui durante toda a nossa tarde de programação da Brécia Mais FM 93.1. Muito melhor com você na tua companhia. Eu te espero amanhã, 9 horas da manhã, com o Manhã Mais. Um beijo pra você e até amanhã.
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2: Tudo de bom pra você. Aitana, na programação, telefone. Sabes que tu

Saideiras por aqui, Jorge Matheus, sol nos olhos, Lua Pereira com Panda, 10 segundos e ainda Mumuzinho, Eu Mereço Ser Feliz. Na sequência tá chegando o Ângelo e o Bailão da Mais por aqui.

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1: Conta 10 segundos no relógio aí.

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Seguindo por aqui na programação.

0: 5h17.
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0: Então na programação Brescia Mais, muito melhor com você. 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

0: Mais 5h28.
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0: Ok, então as informações aí do esporte na programação da Brecia Mais FM. Muito melhor com você. Vamos nessa então, trazendo aqui, né, o destaque do esporte. Muito bem, Inter nunca foi eliminado após vencer o jogo de ida por pelo menos 2 gols na Copa do Brasil, né? Colorado vai buscar vaga nas quartas de final na próxima quinta-feira. O Inter conta com uma vantagem de 2 gols para decidir então a vaga nas quartas de final da Copa do Brasil contra o Corinthians na próxima quinta-feira. Mais do que confiança e a possibilidade de se classificar, perdendo por até 1 gol de diferença, o placar aí do jogo de ida é sinônimo então de uma superioridade histórica. O Colorado nunca foi eliminado da competição após vencer a primeira partida por pelo menos 2 gols. Em 92, ano em que o Inter venceu aí o seu único título da Copa do Brasil, aconteceu 3 vezes. Primeira delas contra o Muniz Freire, na primeira fase em que o Colorado venceu o jogo de ida por 3-1 e consolidou o resultado com uma vitória em casa por 5-0. E na sequência, pelas oitavas de final, enfrentou justamente o Corinthians. O Inter venceu a partida de ida por 4-0 no Pacaembu e garantiu então a classificação com 1 empate sem gols no Beira-Rio. Na semifinal, derrotou o Palmeiras por 2-0 no estádio Palestra Itália e confirmou a vaga na final com uma vitória por 2-1. Já a última vez que o Colorado venceu a primeira partida por pelo menos 2 gols, também foi nas oitavas de final, em 2019, contra o Paysandu. O Inter venceu o jogo de ida por 3-1 no Beira-Rio e garantiu a classificação com uma vitória por 1-0 no Estádio Olímpico do Pará, com o gol aí do Paolo Guerreiro. Lembra do Paolo Guerreiro? E pelo lado então, né, do Grêmio, o Grêmio está tratando aí, né, com equilíbrio o jogo aí da volta, né, contra o Mirassol. Tá tratando como se fosse uma final, hein? É isso aí, né? E o jogo de Inter e Mirassol, 3 dias depois aí do empate sem gols, né, no jogo de ida no interior paulista, Grêmio e Mirassol se reencontram quarta-feira para decidir quem avança para as quartas de final da Copa do Brasil. A partida da Arena começa às 19h30 e abre a janela aí, quem sabe, né, para o Grêmio. Como não houve vencedor no primeiro duelo, quem ganhar estará classificado para a próxima fase. Minuto Esportivo na Brecia Mais FM, mais informações a qualquer momento.
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2: Muito bem, de volta aqui, Brescia Mais FM, Bailão da Mais pra você. Seguindo, né? 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

Brescia Mais FM, agora 9 para 6.

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2: Boa tarde, queridos filhos e filhas, que a paz do Senhor esteja com você. Que bom que você está me acompanhando, espero que crie o hábito de todas as tardes rezar comigo.

0: Nesta semana, nós vamos dedicar nossa oração pelos pais. Oferecer essa Ave Maria por todos eles. Vamos juntos? Joelho dobrado, coração contrito. Em nome do Pai, do Filho e do Espírito Santo. Amém. Amado Senhor, que escolheste entrar na humanidade pelo seio da Virgem Maria e assumiste a nossa condição humana em tudo menos no pecado, e se fizeste dócil na Sagrada Família de Nazaré. Amado Jesus, queremos pedir pela família. Fazei com que toda a família seja uma igreja doméstica, onde, como Maria e José, seja ensinada a vivência da fé. Jesus, que as crianças que nascem hoje possam aprender pelo testemunho dos pais. Que o processo de alfabetização seja na Sagrada Escritura. E que as lembranças mais doces da infância sejam de oração. Jesus, tocai no coração de todas as mães, que não se omitam da missão de educar os filhos, mas hoje e nesta semana, pedimos de modo muito especial e particular pelos pais, que a exemplo de São José, possam estar presente na vida dos filhos. Jesus, que os pais não se omitam da responsabilidade, mas que possam cuidar, zelar da família. Jesus, que a exemplo de São José, os pais possam perceber quando a família está sendo ameaçada e numa vida de oração, de testemunho, de fé, possam proteger aqueles a quem Deus confiou. Pedimos pelos pais falecidos, amado Senhor, que não sofram o castigo de seus atos, mas pela vossa misericórdia possam ter o repouso e o descanso eterno. Pedimos, Jesus, pelos pais vivos, para que não sejam negligentes na educação e omissos no testemunho, mas que possam viver a paternidade de uma forma responsável. Nossa Senhora, neste momento recomendamos a família e de modo muito especial os pais. Ave Maria, cheia de graça, o Senhor é convosco. Bendita sois vós entre as mulheres e bendito é o fruto do vosso ventre, Jesus. Santa Maria, Mãe de Deus, rogai por nós, pecadores, agora e na hora de nossa morte. Amém.
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4: Muito bem, seguindo aqui na programação, Brescia Mais FM. Muito melhor com você, né?
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0: 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Fechando por aqui mais um bloco de música, né? Banda Estilo Brasileiro, Barreto e também Céu e Cantos aqui na 93.
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3: Vamos lá agora então, né, com a previsão do tempo aqui na programação da Brécia Mais FM. Olha, a meteorologia prevê tempo nublado para a noite de hoje. Tava prevendo inclusive chuva, né? Quem sabe à noite aí pode chover. E cerca de 8 milímetros de chuva. Temperatura agora está em 21 graus. Está quente, né? Amanhã, terça-feira, a meteorologia prevê temperatura aí praticamente igual a de hoje, para os próximos dias também. Amanhã, 15 milímetros de chuva. O tempo vai seguir instável no vale. A nebulosidade vai predominar na maior parte do dia devido ao deslocamento, então, de uma frente fria sobre o Rio Grande do Sul e aqui o vale. Mas esta frente fria, por enquanto, ainda não vai atingir aqui, né, a região num todo. Talvez a partir de domingo. Ah, para quarta-feira, mais 15 milímetros de chuva. Quinta-feira, 10 milímetros. Sexta-feira, 20. Sábado, 15. E no domingo, 4 milímetros de chuva. É o que prevê aqui a meteorologia para o Vale do Taquari. 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

0: Muito bem, então, de volta já aqui na programação, né, da Brescia Mais, seguindo aí no oferecimento de Mercadão dos Óculos, deixe a sua visão em dia, entre em contato com o Mercadão dos Óculos, 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
0: Agora 6:23.

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1: Benzinho, dá um beijo, dá?
2: Sai pra lá, vira lata, ralé.

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1: Chuva retorna ao Rio Grande do Sul. Guaíba e Rio Grande do Sul assinam cooperação para limpeza de 28 mil metros cúbicos de entulhos das cheias. E também, aqui na programação da Brécia Mais FM, agricultora encontrada após desaparecimento em Venâncio Aires recebe alta da UPA. E Festival Brasa e Prosa vai tentar recorde com linguiça gigante nos 150 anos do município de Estrela. Pois é, e a Orla do Guaíba, na região metropolitana, registra acúmulo de 28 mil metros cúbicos de troncos de árvores, vegetação e outros resíduos. O material foi arrastado pelas correntezas dos rios com as chuvas intensas que atingiram aqui o Vale do Taquari e outras regiões do estado, a partir aí, né, da segunda quinzena de julho. A Prefeitura de Guaíba informou que formalizou um termo de cooperação com o governo do estado para a realização da limpeza. O acordo prevê apoio do estado através da Secretaria de Desenvolvimento Urbano e Metropolitano. Quando das cheias aqui na região do Vale do Taquari, agricultores queriam pegar a lenha, né, ou as árvores que haviam caídas ou sido arrastadas pelas águas, porém a Defesa Civil do estado não deixou. E agora causa todo esse transtorno aí na região metropolitana de Porto Alegre. E a chuva deve retornar ao Rio Grande do Sul. Após dias de trégua, a chuva volta ao estado já a partir da noite de hoje. Conforme a Metsul, né, a instabilidade avança pelo oeste gaúcho, especialmente entre Uruguaiana, Quaraí e Alegrete. Nas próximas horas, as precipitações seguem em diversas regiões do estado. E a agricultora que havia desaparecido no município de Venâncio Aires, após ser encontrada, foi levada à UPA. Liane Burgard, 56 anos, foi localizada ontem à tarde, após ficar desaparecida por mais de um dia em Venâncio Aires. Ela recebeu atendimento médico e permaneceu em observação na unidade de pronto atendimento em Lajeado, ou em Venâncio, melhor, até amanhã de hoje. Depois de ser encontrada em uma área de mata fechada, na localidade da Linha Duvidosa, no interior do município, ela foi encaminhada ao setor de emergência da UPA, onde permaneceu sob cuidados médicos. Conforme as informações, a família deverá encaminhá-la para atendimento psicológico na sequência. Liane estava desaparecida desde a manhã do último sábado, quando foi vista pela última vez. E ela foi localizada consciente e, apesar do tempo em que permaneceu na mata, aparentava um bom estado de saúde física. Pois o Festival Brasa e Prosa promete movimentar Estrela nos dias 13 e 16 de agosto, com uma programação voltada à gastronomia, ao turismo e à cultura. O principal destaque será a produção da linguiça Estrela, preparada com 250 quilos de carne suína, que buscará o reconhecimento como a maior linguiça do Brasil. A quarta, ou a iguaria, será distribuída gratuitamente, acompanhada de chucrute e outros apetrechos, a partir das 18 horas do sábado, dia 15, no Parque Princesa do Vale, com expectativa de servir até 10 mil pessoas. 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
1: Agora 19:07.
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0: não aparecer mais. Tchê, garotos. Vamos pro intervalo? Ah, então vamos, né? Fazer o quê? Que não aparecer mais, muito melhor com você.
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Ok, na programação aqui da Brescia Mais FM, André Magrão, né? Aqui na programação de Relvado, André Magrão, né? De Relvado aí, natural de Relvado. E aqui com a sua música Fingindo Dormir, na programação da Brescia Mais FM, muito melhor com você. Vamos lá então, trazendo aqui agora os números da Loteria da Sorte, né? Pra você então que fez aquela fezinha, confira comigo aqui na programação Brescia Mais FM, muito melhor com você. Hoje, segunda-feira, 3 de agosto. Olha aí, quinto prêmio, 6.106, meia dúzia, ponto 1, 0, meia dúzia, 6.106.

0: primeiro prêmio dos números aí das loterias, Loteria da Sorte, a extração desta segunda-feira. Agora faltam 4 para 7.
1: Crescia
0: 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Corpo e Alma, daqui a pouco tem por aqui a voz do Brasil. Uma ótima noite aí pra você e tudo de

0: Na Rádio Senado, ouvimos Tony Garrido, Sou Você, Daniela Mercury e Herbert Viana, Só Pra Te Mostrar. Skank, Vamos Fugir.
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2: Em Brasília, 19 horas. Está no ar a Voz do Brasil. As notícias do governo federal que movimentaram o país no dia de hoje.
3: Olá, boa noite.
2: Boa noite para você que nos acompanha em todo o país.
3: Segunda-feira, 3 de agosto de 2026.
2: Vamos ao destaque do dia.
3: Agosto Dourado.
2: Mês reforça a importância do aleitamento materno para a saúde do bebê. Graziele Bezerra.
4: O leite materno é o alimento mais completo para os bebês. E até os 6 meses de vida, eles não precisam de mais nada.
3: El Niño causa fortes chuvas e secas severas em regiões do país.
2: Cidades em emergência ou calamidade podem solicitar recursos federais para ações de defesa civil. Luana Karen.

0: ajuda pode vir em forma de assistência humanitária, como distribuição de água, alimentos, colchões e kits de higiene. Também pode ser no restabelecimento de serviços essenciais.
1: Pilhas, baterias, eletrônicos, dá para jogar fora no lixo comum?
2: Vamos saber como fazer o descarte correto desse tipo de material na reportagem de Graziele Mendonça.
3: Vale seguir a chamada regra dos 3 R's: reutilizar, recondicionar e reciclar.
1: Hoje na apresentação da Voz do Brasil, Mariana Jungmann e Luciano Seixas.
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1: É no leite materno que o bebê encontra tudo o que precisa: alimento, proteção e afeto.
2: Por isso, todo mês de agosto é dedicado à amamentação e fica conhecido como o Agosto Dourado.
1: Nessa Semana Mundial do Leite Materno, vamos lembrar dos desafios e benefícios desse gesto, que é natural, mas nem sempre uma tarefa simples.
2: A iniciativa é coordenada globalmente pela Aliança Mundial para Ação em Aleitamento Materno, em parceria com a Organização Mundial de Saúde e o Unicef.
4: A cor é de leite mesmo, mas tem sabor de aconchego e valor de ouro. O leite materno é o alimento mais completo para os bebês. E até os 6 meses de vida, eles não precisam de mais nada. A coordenadora de políticas de aleitamento materno da Secretaria de Saúde do Distrito Federal, Maria das Graças Cruz, explica o porquê.
5: O bebê até 6 meses, ele tem parte do quebra-cabeça no seu sistema digestivo e as outras peças estão dentro do leite da mãe. E aí, quando ele se alimenta, ele vai formar o seu intestino e vai completar aquele quebra-cabeça de forma que esse bebê tenha uma boa saúde, que não venha ter alergias, que não venha correr risco de ter obesidade, de diabetes e até hipertensão na vida adulta.
4: Todos os anos, a campanha Agosto Dourado reforça a importância do aleitamento materno para a saúde do bebê. A edição deste ano vai além. Destaca o papel da amamentação na segurança alimentar, na redução da pobreza e na sustentabilidade ambiental, como explica Sônia Isoyama Venâncio, coordenadora-geral de Atenção à Saúde das Crianças, Adolescentes e Jovens do Ministério da Saúde.
6: O leite materno é o primeiro alimento que é oferecido para o bebê, garantindo o direito humano, né, alimentação adequada. Vai também favorecer a garantia da segurança alimentar e nutricional dessa criança, por ser esse primeiro alimento, né, que é oferecido. E também é muito importante para a sustentabilidade do planeta, né, porque ele é um alimento que não vai necessitar de embalagens, o consumo de água para sua produção.
4: Uma forma de apoiar as mulheres que amamentam é por meio da rede de bancos de leite humano brasileira, que é a maior do mundo. O leite coletado é destinado em especial a recém-nascidos prematuros e de baixo peso, internados em UTIs neonatais. Mas os bancos de leite também dão suporte às mulheres que enfrentam dificuldades para amamentar. Mãe de primeira viagem, a militar Renata Lúcio recorreu a uma dessas unidades no Distrito Federal para conseguir alimentar a filha, Betina.
7: Ninguém fala da dificuldade que é a amamentação. A gente acha que é instintivo, que a gente vai ter um bebê e a gente já vai conseguir amamentar, e não é bem assim. A gente tem muitos desafios, é difícil. Tive mastite, eu tive fissura, tive bastante desafios e o banco de leite foi o que me ajudou, né?
4: A rede brasileira de bancos de leite humano conta com 237 bancos e 249 postos de coleta em todo o Brasil. Pelo número 136 do Ministério da Saúde, é possível obter informações da unidade mais próxima da sua casa. Reportagem Graziele Bezerra.
1: Manter a caderneta de vacinação atualizada garante proteção contra doenças graves, prolonga a vida e contribui para um futuro mais saudável.
2: E está na hora de atualizar a caderneta de crianças e adolescentes. Começou hoje e vai até 1º de setembro a campanha nacional de multivacinação.
1: No caso dos bebês, a vacinação desempenha a função de ensinar o corpo em desenvolvimento a se defender de forma segura.
2: E uma das vacinas que mais causam dúvidas é a BCG, que protege os recém-nascidos e crianças pequenas contra as formas mais graves e fatais da tuberculose.
4: Conhecida por deixar aquela famosa marquinha na parte superior do braço direito, ela protege o organismo das formas mais graves da tuberculose, como a tuberculose meníngea e a tuberculose miliar. É a vacina BCG. Ela é aplicada na maternidade ou ainda nas primeiras semanas de vida para prevenir as formas graves da doença entre os pequenos e garantir que o sistema imunológico da criança, ainda em desenvolvimento, aprenda a se defender. Por isso, a enfermeira Emanuela Barros não perdeu tempo e vacinou seu filho logo que saiu da maternidade.
8: Eu recebi a orientação da maternidade, que procurasse o posto de saúde, né, para fazer a vacina. E assim que a gente recebeu alta, eu fui na UBS. Fui muito bem atendida, né, e orientada pela equipe. Então, foi um processo muito tranquilo, né, de orientação e também de acesso, né, à vacina.
4: A chefe da Unidade de Vigilância em Saúde do Hospital Universitário de Brasília, Deise Mendonça, explica a importância da BCG logo nos primeiros dias de vida.
9: Porque o bebê ele nasce com pouca proteção, ele nasce somente com aqueles anticorpos da mãe, que a mãe passou para ele durante a gestação. Depois ele tem que tomar as vacinas para ficar protegido contra essas doenças que estão aí, que a mãe não conseguiu passar a proteção para ele. Criança nasceu acima de 2 quilos, ela já faz a BCG na maternidade, nas maternidades públicas, né? Nas privadas, eles procuram a sala de vacina.
4: Após a aplicação, é comum que apareça uma pequena mancha avermelhada no braço direito. Com o passar das semanas, essa reação evolui para uma pequena ferida que cicatriza naturalmente. A BCG integra o Calendário Nacional de Vacinação, é oferecida gratuitamente nas unidades do Sistema Único de Saúde e está disponível para crianças menores de 5 anos que ainda não tenham sido imunizadas. Você pode conferir todas as vacinas do Calendário Nacional em gov.br/saúde. Reportagem Thaís de Araújo.
1: Atenção, estudantes pré-selecionados no processo seletivo do Fundo de Financiamento Estudantil, FIES.
2: Termina amanhã o prazo para complementar as informações da inscrição no sistema.
1: O FIES concede empréstimo a estudantes em cursos de graduação ofertados por instituições privadas que participam do programa.
2: O processo seletivo referente ao segundo semestre alcançou mais de 127 mil inscritos.
10: Os estudantes pré-selecionados na chamada regular do Fundo de Financiamento Estudantil, o FIES, têm até 4 de agosto para complementar as informações da inscrição no sistema disponível no endereço fiesseleçãoaluno.mec.gov.br. Após essa etapa, os candidatos deverão validar a documentação da instituição privada de educação superior. Concluída a validação, os pré-selecionados deverão comparecer em um agente financeiro no prazo de até 10 dias úteis. As convocações ocorrerão de 7 de agosto a 24 de setembro. O processo seletivo do FIES inclui a reserva de 50% das vagas para estudantes com renda familiar de até meio salário mínimo por pessoa e com inscrição ativa no cadastro único. Os pré-selecionados que atendam aos critérios do FIES Social poderão financiar até 100% do valor das mensalidades do curso. Mais informações em acessounico.mec.gov.br/FIES. Thaísa Vitória para a Voz do Brasil.
1: Chuvas acima da média na região sul, seca e calor acentuados na porção norte. Fenômenos climáticos como o El Niño provocam impactos distintos.
2: Para enfrentar essa situação, estados e municípios devem acompanhar as ações para a prevenção de desastres naturais.
1: E ficar atentos para os protocolos de ajuda federal em casos de emergência e calamidade pública.
11: Nos diferentes tipos de desastres naturais, o reconhecimento da gravidade da situação pode abreviar o envio de recursos e apoio técnico, amenizando os impactos para a população. Quando há situação de emergência, o município ainda consegue atuar, mas precisa de apoio externo para atender a população. Já quando o estado é de calamidade pública, os danos são tão graves que exigem medidas excepcionais e maior apoio do governo governo federal. Para tornar oficial qualquer uma dessas condições, o governo municipal ou estadual deve emitir um decreto e registrá-lo no Sistema Integrado de Informações sobre Desastres. Se os critérios forem atendidos, o Ministério da Integração e do Desenvolvimento Regional publica uma portaria reconhecendo a situação. A ajuda pode vir em forma de assistência humanitária, como distribuição de água, alimentos, colchões e kits de higiene. O apoio federal também pode ser empregado no restabelecimento de serviços essenciais. O apoio extra também pode chegar diretamente ao cidadão. Entre as possibilidades está o saque calamidade do FGTS, de até R$ 6.220 por conta vinculada. De acordo com a diretora executiva de fundos de governo da Caixa Econômica Federal, Daniele Mendonça, entre janeiro e julho de 2026, 548 municípios de 17 unidades da federação foram habilitados para o pagamento do saque calamidade.
12: O saque calamidade é um momento de necessidade pelo qual o trabalhador pode fazer uso desse saque. Situação formalizada tanto pelo governo local quanto pelo Ministério do Desenvolvimento Regional, ele pode fazer a solicitação por meio do aplicativo do FGTS, disponível nas principais lojas de aplicativo de forma gratuita, ou em uma das agências da Caixa. E em situações de calamidade, a Caixa faz o deslocamento do caminhão Caixa para fazer o atendimento dessa população com necessidade de fazer uso do saque.
11: Ao lado do El Niño estão as mudanças climáticas, na explicação dos cenários naturais cada vez mais adversos. É o que afirma o meteorologista do Instituto Nacional de Meteorologia, IMET, Leidson Dantas.
13: A nossa atmosfera tem um constante trabalho para manter o nosso planeta em estado de equilíbrio, numa temperatura ideal para todos nós sobreviver. E se a gente dá um conteúdo a mais, um ingrediente a mais, e aquecimento provoca esses extremos climáticos que a gente vem observando.
11: Com a previsão de fortalecimento do El Niño neste segundo semestre, a orientação é, antes de tudo, manter-se bem informado. Entre os canais oficiais está portal.imet.gov.br. Reportagem Luana Karen.
2: Descarte correto do lixo eletrônico é fundamental para garantir o equilíbrio do meio ambiente.
1: Para que esse descarte seja feito, existem pontos de coleta por todo o país.
2: O material pode ser recondicionado da forma correta e ganhar outras destinações.
14: Plástico, papel, alumínio, materiais que devem ser separados para a coleta de lixo e seguirem para a reciclagem. Mas e no caso de celulares, computadores, baterias e outros eletrônicos, o que fazer? Neste caso, vale seguir a chamada regra dos três R's: reutilizar, recondicionar e reciclar. Se o equipamento eletrônico não pode ser reutilizado por outra pessoa, uma opção é recondicionar, ou seja, consertar o equipamento. No Guará, a 20 minutos do centro de Brasília, há um ponto de coleta dentro de uma unidade do SESC. Lá são deixados vários tipos de componentes eletrônicos. É o que conta Alessandra Sá, assistente de suporte à gestão do SESC DF.
15: Qualquer pessoa pode vir, né, entregar seu lixo eletrônico, né, para estar descartando, fazer um descarte correto, né, em nossos PEVs, que o SESC disponibiliza em todas as nossas unidades, né, para preservação do meio ambiente, né, carregadores, tablets, TVs.
14: Do Guará, o material segue para uma organização da sociedade civil, onde os resíduos são separados. Os que precisam de algum conserto ou formatação são recondicionados. E de lá, distribuídos para diversos pontos, inclusive para cursos gratuitos para a população. O que não tem conserto é separado e organizado e segue para o terceiro R, a reciclagem. Cada pedaço segue um caminho, como explica o coordenador da organização Programando o Futuro, Fábio Oliveira.
16: Aquilo que não tem condições de uso nenhuma dentro da nossa unidade, a gente consegue fazer a descaracterização dele, fazer a separação por tipos de componentes, ou seja, placas de circuito impresso eletrônico, plástico, ferro, cobre, isopor, enfim, cada o tipo de componente a gente consegue fazer a separação e encaminhar para a indústria de reciclagem.
14: Mas para que tudo isso aconteça, o trabalho começa com a população, que deve realizar o descarte correto do lixo eletrônico, como explica o coordenador-geral de Inclusão Digital do Ministério das Comunicações, Gustavo Fernandes Lima.
17: Hoje a gente tem no site do Ministério das Comunicações, na página do programa Computadores para a Inclusão, um link com um mapa por todo o território nacional, com os diversos pontos de coleta que tem espalhados. A gente está falando de mais de 10 mil pontos de coleta de resíduos eletrônicos, de pilhas e baterias.
14: Para saber onde há um ponto de coleta de resíduo eletrônico na sua cidade, acesse o site do Ministério das Comunicações em gov.br/mcom. Com locução de Graziela Mendonça, reportagem Márcia Fernandes.
1: Um caso de reaproveitamento. Computadores que seriam descartados ganham uma nova utilidade e ajudam no acesso à tecnologia.
2: Além de recuperar equipamentos para escolas, bibliotecas e telecentros, um centro de recondicionamento no Distrito Federal oferece cursos gratuitos para o cidadão.
1: Conheça a iniciativa na reportagem de Pablo Mundim.
18: No Centro de Recondicionamento de Computadores do Distrito Federal, equipamentos que seriam descartados são recuperados para projetos de inclusão digital. No Distrito Federal, no Centro de Recondicionamento de Computadores, cada equipamento passa por um processo completo de recondicionamento. No fim, o que poderia virar apenas sucata se transforma em equipamentos destinados a projetos de inclusão digital. Tudo feito para que os computadores sejam totalmente reaproveitados, explica Adler Braga, técnico de recondicionamento.
19: O computador vem para cá, quando ele chega aqui a gente dá uma sobrevida para ele, a gente já faz o primeiro passo, né, que é a sanitização de dados, que a gente recebe o computador com HD, então a gente é responsável por esses dados, então a gente faz essa etapa. Posteriormente a gente faz a limpeza interna, né, na verdade. A gente troca as peças, instala os programas e deixa tudo funcionando corretamente. A gente recebe um termo de doação para destinar esse computador para alguma instituição.
18: Depois de recondicionados, os computadores seguem para escolas, bibliotecas, telecentros e outras instituições que ampliam o acesso à tecnologia. Nem tudo pode ser reaproveitado. As peças sem condições de uso seguem para reciclagem. O centro também oferece formação para novos profissionais, disse Simone Cabral, coordenadora pedagógica.
20: A maioria vem para fazer o curso mesmo para o mercado de trabalho, né? São totalmente gratuitos os cursos, né? Todos com certificado.
18: São cursos de informática básica, design gráfico, manutenção de computadores e celulares, marketing digital, inteligência artificial, operação de drones e Excel avançado. As aulas são destinadas a adultos e jovens. As capacitações têm carga horária entre 60 e 80 horas. As inscrições para os cursos podem ser feitas pela internet ou presencialmente na unidade do Gama, no Distrito Federal. Empresas e órgãos públicos que desejam dar uma destinação social aos equipamentos eletrônicos também podem procurar um dos centros de recondicionamento de computadores espalhados pelo país. Reportagem Pablo Mundim.
2: O Ministério da Fazenda iniciou consulta pública para definir os setores obrigados a cumprir regras de monitoramento de emissões no mercado brasileiro de carbono.
1: A iniciativa visa criar um sistema de dados oficial para o Sistema Brasileiro de Comércio de Emissões.
2: Proposta preliminar prevê a introdução gradual das obrigações em três etapas.
1: A primeira tem início previsto para 2027 e abrange indústrias do setor de minérios, petróleo e transporte aéreo.
2: A consulta pública está disponível no site do Ministério da Fazenda até 28 de agosto, em gov.br/fazenda.
1: Produção de alimentos sem prejudicar o meio ambiente. Essa é a proposta da agricultura de baixo carbono.
2: E a empresa brasileira de pesquisa agropecuária, Embrapa, está certificando culturas que usam esses processos, o que agrega valor à produção.
1: Para receber a certificação, os produtores passam por capacitação e análises independentes de produção.
21: A agropecuária de baixo carbono é um modelo de produção sustentável que reduz a emissão de gases de efeito estufa com práticas como o plantio direto, a recuperação de pastagens degradadas e a integração lavoura-pecuária-floresta. Realidade que fez a Embrapa criar uma estratégia para comprovar a sustentabilidade da produção brasileira. São protocolos científicos de certificação voltados à produção agropecuária de baixo carbono, agregando valor aos produtos e ampliando oportunidades comerciais. A presidente da Embrapa, Silvia Massuá, detalha.
0: Cada vez mais o produtor rural tem mais consciência, ele tem que produzir mais, mas cada vez mais de maneira sustentável, preservando os recursos naturais, né? Uso eficiente de água, de solo. A partir disso daí, cada vez mais a Embrapa tem gerado tecnologia e incentivado, através das capacitações, que eles usam essas novas tecnologias para ter essa agricultura mais sustentável.
21: A iniciativa reúne diferentes cadeias produtivas, carne bovina, leite e sorgo, e busca reconhecer, com base em critérios técnicos e auditorias independentes, os sistemas de produção de baixo carbono. O produtor Hamilton Kundak é presidente da cooperativa RECA, um conjunto de sistemas agroflorestais que produz castanha, pupunha, cupuaçu, café e andiroba na Amazônia. Ele fala sobre o impacto da certificação.
3: Um trabalho muito bacana que o RECA faz é de preservação, de orientação, de conscientização, de respeitar as nossas florestas. Porque se o produtor estiver recebendo valor agregado, ele não vai derrubar, ele vai ser o guardião da floresta.
21: Além da carne, do leite e sorgo, a Embrapa prepara o lançamento da certificação para a soja em 2027. Reportagem Luciana Colares, de Holanda.
2: Se você aplica no Tesouro Direto, um recado importante. O aplicativo oficial do programa vai deixar de funcionar a partir do dia 17 de agosto.
1: Com isso, consultas e novos investimentos devem ser feitos no site do Tesouro Direto ou no aplicativo do próprio banco.
22: O aplicativo do Tesouro Direto será desativado a partir do dia 17 de agosto. Após a desativação, os investidores vão poder acessar os serviços pelo Portal do Investidor, no site oficial do Tesouro Direto ou pelo aplicativo da instituição financeira, onde mantém a conta de investimentos. De acordo com informações do Ministério da Fazenda, nesses canais será possível consultar a carteira, verificar títulos e rentabilidade, realizar aplicações e resgates e acessar o histórico de operações. A mudança não altera os investimentos já realizados. Títulos, valores investidos, rentabilidade e demais informações permanecem disponíveis nos novos canais de acesso. Não é necessário realizar nenhum procedimento em relação aos investimentos existentes. Em caso de dúvidas, os investidores devem consultar os canais oficiais de atendimento do Tesouro Direto. Lucília Araújo para a Voz do Brasil.
2: Passageiros de voos internacionais com bens a declarar podem deixar o aeroporto sem passar pela fila de fiscalização aduaneira.
1: Já está valendo a declaração eletrônica de bens de viajantes, que pode ser preenchida pela internet.
2: Com a nova plataforma, o Sistema da Receita Federal analisa os dados declarados automaticamente.
1: Confira os detalhes na reportagem de Daniele Popov.
23: A Declaração Eletrônica de Bens de Viajantes, EDBV, já está disponível, segundo informou a Receita Federal. A funcionalidade de registro automático de bens pode ser utilizada por aquelas pessoas que viajam de avião. Agora, boa parte das declarações poderão ser registradas automaticamente dentro dos critérios de gerenciamento de risco adotados pela Receita. Ao preencher a declaração, o viajante poderá seguir diretamente para o desembarque, sem necessidade de se apresentar ao atendimento aduaneiro para bens a declarar. Com a mudança na forma de declaração de bens, a fiscalização é direcionada às situações que demandem análise específica. Após o viajante preencher e enviar a declaração eletrônica de bens, o sistema realiza o tratamento das informações com base em critérios de gerenciamento de risco. As declarações enquadradas para registro automático não precisam de atendimento presencial. As demais permanecem sujeitas aos procedimentos de controle aduaneiro e avisos de mensagens vão aparecer na tela do sistema de declaração. A nova ferramenta não altera as competências da fiscalização aduaneira, que continua responsável pela seleção, conferência, revisão de declarações, exigência de tributos, entre outras medidas. Então fique atento. Se você estiver viajando para outro país ou voltando para o Brasil, preencha a declaração de bens no sistema. O endereço é edbv.receita.fazenda.gov.br. Daniele Popov para a Voz do Brasil.
2: E essas agora as notícias do Governo Federal.
1: Uma realização da Secretaria de Comunicação Social da Presidência da República.
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1: Fique agora com as notícias do Poder Judiciário e do Congresso Nacional. Boa noite.
2: Boa noite, até amanhã.
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7: Presidente do STF diz que críticas republicanas contribuem para fortalecer a democracia.
8: Abertura da urna eletrônica entusiasma estudantes em Brasília.
7: Corte Especial do STJ abre segundo semestre forense.
8: Boa noite, eu sou Marcela Luiza.
7: E eu sou Marta Ferreira.
8: Na abertura do segundo semestre do ano judiciário de 2026, o presidente do STF disse que críticas republicanas contribuem para fortalecer a democracia.
7: O ministro Edson Fachin também ressaltou o compromisso permanente do tribunal com a continuidade da prestação jurisdicional. Pablo Lemos.
24: Na abertura do segundo semestre do ano judiciário de 2026, nesta segunda-feira, o presidente do Supremo Tribunal Federal, ministro Edson Fachin, afirmou que as decisões do tribunal sobre temas de grande repercussão social são naturalmente objeto de debate público.
25: Um tribunal constitucional que decide todos os dias temas de grande repercussão social há de aceitar como natural que suas decisões sejam debatidas, analisadas e, por vezes, contestadas pela opinião pública. Essa tensão, quando exercida dentro dos limites republicanos, não fragiliza a instituição. Ao contrário, a fortalece e fortalece a democracia.
24: Entre 2 e 31 de julho foram proferidas 245 decisões e expedidos 921 despachos. Isso demonstra, segundo o presidente do STF, o compromisso do tribunal com a continuidade da prestação jurisdicional.
8: Cerca de 150 estudantes do Centro de Ensino Médio Elefante Branco, em Brasília, conheceram a urna eletrônica de votação por dentro.
7: O evento marcou o início da primeira semana nacional do Sistema Eletrônico de Votação. Fábio Ruas.
26: A abertura da urna eletrônica contou com a participação do ministro substituto do TSE, Nauê Bernardo Pinheiro de Azevedo, que foi aluno do Colégio Elefante Branco. Ele ficou emocionado com antigas lembranças de colégio e se mostrou satisfeito com o nível dos questionamentos feitos pelos estudantes durante a abertura da urna.
27: Foi muito legal e é impressionante ver o quanto a garotada está afiada. Algumas perguntas que foram feitas aqui, houve pergunta inclusive sobre a linguagem de programação da urna. Então, assim, é muito empolgante ver o que, que essa garotada pode fazer.
26: A Semana Nacional do Sistema Eletrônico de Votação segue até sexta-feira, com atividades em todo o país.
8: A Corte Especial do STJ realizou hoje a sessão de abertura do segundo semestre forense de 2026.
7: O presidente do tribunal conduziu a sessão, Fátima Uchoa.
28: O ministro Herman Benjamin fez um breve balanço da gestão que se encerra neste mês e chamou a atenção para o grande volume de processos que chegaram ao STJ durante o plantão em julho.
29: Nós recebemos 10.352 processos em 2025. 9.570 em um ano, um aumento de quase 10%.
28: O ministro também destacou resultados positivos com a convocação de juízes auxiliares temporários na redução do acervo processual nos gabinetes.
29: O acervo atual do Superior Tribunal de Justiça é de 367 mil processos, aproximadamente. Podem verificar os resultados da força-tarefa dos juízes convocados temporariamente, houve uma redução de 42%.
28: Com o reinício do ano forense, voltam a correr os prazos processuais.
8: TST retoma semestre com a meta de manter o ritmo de produtividade dos 6 primeiros meses deste ano.
7: No primeiro semestre, a Corte julgou 274 mil processos. Marla Lacerda.
30: Na sessão que marcou a abertura do segundo semestre,
4: O presidente do TST e do Conselho Superior da Justiça do Trabalho, ministro Vieira de Mello Filho, assumiu o compromisso de repetir as metas e os resultados alcançados nos primeiros 6 meses do ano. Entre janeiro e junho, a Corte registrou um aumento no número de processos julgados, quase 26% a mais do que no mesmo período do ano passado.
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8: Uma boa noite.
7: E até amanhã.
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9: Eu sou Paula Groba.
10: E eu sou Ricardo Nakaoka.
9: E estes são os destaques de hoje do Jornal do Senado, que começa agora.
10: Universidades poderão reservar prioridade para estudantes da própria região.
9: Projeto impede redução planejada na vida útil de produtos.
10: Regulamentação da inteligência artificial. Especialistas pedem proteção ao jornalismo e à inovação.
9: Boa noite.
10: Boa noite.
9: Nem sempre quem mora perto tem mais chances de estudar na universidade da própria região. Um projeto pronto para votação no Senado quer mudar essa realidade e permitir que as instituições de ensino superior priorizem estudantes locais nos processos seletivos.
10: A medida busca reduzir as desigualdades regionais e incentivar a formação de profissionais para atuar nas próprias comunidades. Repórter Marcela Cunha.
11: O projeto da senadora Daniela Ribeiro, do Progressistas da Paraíba, permite que universidades e outras instituições de ensino superior usem a origem geográfica do candidato como critério de seleção. Na prática, a instituição poderá dar uma vantagem, como um bônus na nota, a candidatos que moram no mesmo estado ou em municípios próximos ao campus. O texto não altera as cotas sociais ou raciais. Para o senador Lucas Barreto, do PSD do Amapá, o critério geográfico ajudaria estudantes de estados mais isolados a disputar vagas nas universidades da própria região.
12: Porque são muito poucas vagas na Universidade Federal do Amapá. E nós estamos ali do outro lado do Rio Amazonas. Estamos longe de tudo. E esse bônus beneficia os amapaenses que tiverem acesso ao vestibular.
11: A medida não será obrigatória e o projeto não define o valor do bônus nem o modelo a ser adotado. O formato do benefício deverá ser um dos pontos de discussão. O Supremo Tribunal Federal já considerou inconstitucional uma regra que reservava 80% das vagas da Universidade do Estado do Amazonas para estudantes da região, por entender que violava a igualdade de tratamento entre os brasileiros.
9: E você sabia que o Senado tem um curso gratuito que ensina a propor ideias que podem até virar lei? É a Oficina Legislativa do E-Cidadania.
10: E tem premiação no final do ano para professores e alunos autores das sugestões que conquistarem mais apoio popular. Quem traz os detalhes é a repórter Marcela Diniz.
4: Criada há 6 anos para aproximar estudantes do processo de construção das leis, a Oficina Legislativa do Portal E-Cidadania do Senado Federal mostra o caminho das pedras para a apresentação de ideias que poderão virar lei e influenciar a vida dos brasileiros. Apesar de ter sido pensada a princípio para escolas de educação básica e do ensino superior, hoje o material didático está todo disponível na internet. Então, a oficina legislativa pode ser feita por qualquer grupo de pessoas, como coletivos, movimentos sociais e culturais, comunidades indígenas e quilombolas, por exemplo. O Luiz Maciel, da equipe da Oficina Legislativa, destaca que haverá premiação para professores e alunos do Distrito Federal.
13: Nesta primeira edição, teremos 4 notebooks na premiação. 2 notebooks serão para os professores que tiverem o maior número de alunos com ideias aprovadas e publicadas no E-Cidadania, e outros 2 notebooks serão para os alunos autores das ideias que receberem o maior número de apoios válidos. E como essa é a primeira edição do prêmio, o foco inicial são os professores e estudantes do DF, mas a nossa intenção é ampliar o alcance para mais regiões nas próximas edições.
4: Para concorrer, é preciso cadastrar as ideias legislativas até o dia 5 de novembro. Quer saber mais? É só pesquisar por Oficina Legislativa e Cidadania, o buscador de sua preferência.
9: inteligência artificial já faz parte do dia a dia de milhões de brasileiros. Mas quem deve ser responsabilizado pelo uso dessa tecnologia? E como proteger direitos autorais e o jornalismo sem frear a inovação?
10: Esses foram os principais temas de um debate promovido pelo Conselho de Comunicação Social sobre o projeto que regulamenta a IA no Brasil. A proposta já foi aprovada pelo Senado e aguarda votação na Câmara dos Deputados. Repórter Bruno Lourenço.
0: O marco legal da inteligência artificial surgiu de iniciativa do senador Rodrigo Pacheco, do PSB de Minas Gerais. Ele criou em 2022 uma comissão de juristas e um ano depois o Senado se debruçou sobre o anteprojeto. O texto foi aprovado no final de 2024 e aguarda desde então pela votação na Câmara dos Deputados. O Conselho de Comunicação Social do Congresso Nacional debateu os impactos que a proposta pode trazer, em especial a questão da remuneração de produtores de conteúdo, como jornalistas, pelo uso de material para o treinamento da IA. O diretor do Instituto de Tecnologia e Sociedade do Rio de Janeiro, Sérgio Branco, alertou para os riscos de afugentar tecnologia com a cobrança pelo uso de conteúdo nacional.
3: Nós podemos acabar por exportar o treinamento e importar apenas os modelos prontos, perdendo investimento e capacidade tecnológica. Por quê? Porque o Brasil compete com o mercado global para o desenvolvimento de ferramentas de inteligência artificial.
0: O secretário de Direitos Autorais e Intelectuais do Ministério da Cultura, Marcos Alves de Souza, defendeu um modelo que divida a arrecadação de um possível novo imposto com autores e com o fomento a iniciativas culturais, com a criação de um fundo específico.
14: A ideia seria aqui discutir um modelo de remuneração que ele seria pautado, por exemplo, na cobrança de um CID dessas empresas que podem pagar, então sistemas de IA generativa de grande porte e que tem esse risco de substituição, e esse valor vai ser redirecionado para fundos. Então, esses valores vão ser redirecionados, por exemplo, para pesquisa e desenvolvimento de uma infraestrutura pública em IA, ou seja, desenvolvimento de uma soberania nacional de IA.
0: O Conselho de Comunicação Social é um órgão auxiliar do Congresso Nacional, responsável por estudos, pareceres e recomendações sobre matérias relacionadas à temática.
9: E as campanhas eleitorais deste ano terão regras específicas para o uso da inteligência artificial. Conteúdos produzidos ou manipulados com a IA precisam informar de forma clara que foram criados com essa tecnologia.
10: As medidas buscam ampliar a transparência das campanhas e proteger os eleitores da desinformação. Saiba mais na reportagem de Yasmin Rodrigues.
15: As eleições de 2026 serão as primeiras eleições gerais realizadas sob regras específicas para o uso da inteligência artificial na propaganda eleitoral. A regulamentação do Tribunal Superior Eleitoral busca impedir que ferramentas capazes de criar imagens, vídeos, áudios e textos cada vez mais realistas sejam utilizadas para confundir o eleitor ou comprometer a integridade do processo eleitoral. Para Ângela Signati, conselheira do Conselho de Comunicação Social do Congresso Nacional, esse é um desafio enfrentado não só nas eleições, mas também durante os mandatos dos eleitos.
16: As campanhas eleitorais são realizadas hoje pela internet em tempo real e praticamente durante os 4 anos do mandato dos políticos. E é justamente neste ambiente virtual que os partidos, candidatas e candidatos fazem as suas arenas para se apresentar aos eleitores, dificultando o controle por parte da Justiça Eleitoral.
15: Pelas normas, todo o conteúdo produzido ou manipulado por inteligência artificial deve trazer uma identificação explícita, destacada e acessível, informando que o material foi criado ou alterado por IA e qual tecnologia foi utilizada. A exigência vale para textos, imagens, vídeos e áudios divulgados durante a campanha. Além disso, entre as 72 horas que antecedem a votação e as 24 horas posteriores ao encerramento do pleito, fica proibida a publicação ou republicação de novos conteúdos sintéticos. Caso as regras sejam descumpridas, a Justiça Eleitoral poderá determinar a retirada imediata do conteúdo da internet, entre outras sanções.
9: A Comissão de Fiscalização e Controle pode votar o projeto que combate a obsolescência programada, que é uma prática que reduz a vida útil de produtos, como eletrônicos, de forma planejada.
10: A proposta assegura também o direito dos consumidores ao reparo de produtos com defeito. Repórter César Mendes.
17: O projeto do senador Ciro Nogueira, do Progressistas do Piauí, obriga que os fabricantes e importadores ofereçam peças de reposição e manuais de conserto pelo período de 5 a 20 anos. Conforme o produto, e determina que as empresas disponibilizem informações sobre peças e reparos em plataformas digitais. Quem não cumprir a regra ficará sujeito a multas que poderão ir de 10 mil até 50 milhões de reais. Relator, o senador doutor Irã, do Progressistas de Roraima, disse que a obsolescência programada garante o ciclo de consumo diante da velocidade da inovação tecnológica, mas destacou suas consequências.
1: O aumento de resíduos sem que haja o descarte adequado e o desenfreado uso de matérias-primas finitas.
17: Segundo o doutor Irã, a obsolescência programada deixa ainda o consumidor em uma posição desfavorável ao criar dificuldades para o conserto do produto.
10: Com edição de Paula Groba e trabalhos técnicos de João Lira, o Jornal do Senado fica por aqui. Acompanhe agora as notícias da Câmara dos Deputados. Boa noite.
9: Uma boa noite e até amanhã.
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18: Deputados sugerem medidas para a saúde de crianças e adolescentes.
19: Parlamentares reivindicam melhorias na infraestrutura de transportes.
18: Projetos ampliam a fiscalização sobre atividades de agentes públicos.
20: Boa noite. Retorna hoje o projeto de gravação de edições do Jornal Câmara dos Deputados em emissoras da Rede Câmara de Rádio. Este programa está sendo produzido diretamente da cidade de Joinville, com a participação do colega Felipe Faria, da Rádio Câmara Joinville. Eu sou Márcio Aquilissardi, bem-vindo, Felipe.
21: Boa noite a todos, obrigado, Márcio. É uma honra participar da apresentação desta edição do Jornal Câmara dos Deputados dentro da Voz do Brasil. Vamos agora às notícias da Câmara dos Deputados. Projeto de Glauber Braga, do PSOL do Rio de Janeiro, obriga parlamentares a prestarem contas do mandato por meio de audiências públicas realizadas em locais públicos. A proposta, segundo ele, amplia a transparência e fortalece a participação da população nas atividades legislativas.
22: Hoje existe uma crise do sistema representativo. Uma última pesquisa nacional indicou que mais de 60% das pessoas não lembram em quem votaram nas últimas eleições. Se você tem a possibilidade de prestar contas, de ser cobrado, de apresentar o seu trabalho, evidentemente você reestrutura o modelo de representação, porque uma parte da política vai dizer que as mazelas da política se resolvem com menos política, diminuindo os espaços democráticos. E a gente diz não, as mazelas da política se resolvem com mais política, com mais instrumentos de participação direta da sociedade. E é exatamente o que esse projeto defende.
20: Pelo texto de Glauber Braga, deputados, senadores, deputados estaduais e vereadores deverão prestar contas periódicas em espaços públicos. O projeto também prevê o corte de salário para o parlamentar que deixar de cumprir a medida.
21: Projeto de Chico Alencar, também do PSOL do Rio de Janeiro, estabelece regras de transparência e controle para o uso de aeronaves privadas por autoridades públicas. A proposta prevê critérios mais rígidos para viagens feitas em jatinhos particulares.
23: O nosso projeto não veda isso, mas estabelece normas de transparência total e critérios rigorosos para se utilizar esse meio de locomoção. Em primeiro lugar, a declaração da viagem e o seu motivo, que tem que estar voltado para interesse público e não para passeio, para turismo, para compras particulares.
20: Segundo Chico Alencar, o texto também determina que autoridades cumpram os mesmos procedimentos exigidos em voos comerciais, como fiscalização e declaração de bens. Para ele, a medida reforça a transparência e evita conflitos entre interesses públicos e privados.
2: Segurança Pública.
21: Júlio Lopes, do PP do Rio de Janeiro, defende proposta que visa enfraquecer financeiramente organizações criminosas. Ele aponta, entre as medidas, a criação de um cadastro nacional para mapear facções e a cassação de licenças de empresas envolvidas em irregularidades.
24: Nós temos o dever de atacar a atividade econômica dessas quadrilhas, tomar deles os recursos, tomar deles tudo aquilo que pudesse ser bloqueado e tomado, a fim de que a gente diminua sua capacidade de investimento, diminua sua capacidade de comprar armas e carros, enfim, todo tipo de material bélico que vai ajudá-los no seu fortalecimento, e isso está previsto lá.
20: Júlio Lopes também apoia a classificação do PCC e do Comando Vermelho como organizações terroristas. Ele argumenta que a medida permitiria o bloqueio de recursos ligados a essas facções, mesmo quando o dinheiro estiver fora do Brasil.
2: Justiça.
21: Capitão Alberto Neto, do PL do Amazonas, defende penas mais severas para crimes sexuais no país. Ele apoia projeto que torna mais rígidos os critérios para a progressão de regime de presos condenados por estupro de vulnerável.
5: Nesses 5 primeiros meses do ano, nós já tivemos mais de 630 casos de estupro de vulneráveis. Mostra que o nosso país está dando uma vida fácil para o estuprador. E o que acontece hoje com a legislação? O estuprador passa pouco tempo na cadeia. Rapidamente ele progride de regime e está de volta às ruas para continuar cometendo esses estupros. O que é que o PL 6831 fala? Nós endurecemos a pena para o estuprador. Nós dobramos a pena. A pena chega a mais de 20 anos de cadeia. E para o estuprador ter direito à progressão de regime, ele tem que aderir a um programa de castração química do governo.
20: Segundo o capitão Alberto Neto, a medida visa coibir a reincidência criminal e proteger a integridade de crianças e adolescentes. O parlamentar cobra uma resposta urgente do Congresso Nacional para o fortalecimento da segurança pública.
2: Saúde.
21: Projeto de Dr. Luiz Ovando, do PP de Mato Grosso do Sul, garante às mães com emprego formal o direito de acompanhar o tratamento de filhos menores de 6 anos quando doentes. Ele afirma que o objetivo é corrigir uma deficiência do sistema atual, o que daria mais assistência às crianças.
6: Quando a mãe com o filho doente vai ao médico, na hora do comparecimento, ela recebe um atestado de que esteve presente e, quando muito, até 24 horas após. Isso leva a uma situação de insegurança muito grande, porque a mãe quer acompanhar o tratamento do filho. E a CLT não permite isso após as 24 horas.
20: Doutor Luiz Ovando argumenta que o afastamento autorizado permite à mãe administrar remédios, cuidar da alimentação e acompanhar a recuperação do filho. Ele explica que a proposta busca estender às trabalhadoras da iniciativa privada uma proteção já prevista para servidoras públicas.
21: Heloísa Helena, da Rede do Rio de Janeiro, apresentou o projeto que estabelece tempo máximo de espera para procedimentos de saúde voltados a crianças e adolescentes na rede pública. A deputada afirma que a fila não pode transformar doenças tratáveis em morte por falta de diagnóstico.
7: O que nós não podemos aceitar é que famílias façam vaquinha na internet para ter acesso a procedimento cirúrgico, a determinados fármacos, a exames laboratoriais, aquilo que pela lei já seria uma obrigatoriedade. Então, nós estabelecemos que tem que ter o tempo máximo de espera, desde a porta de entrada do sistema, que é a atenção básica, até a média e alta complexidade. O que nós não podemos aceitar é que, por esperar tanto, não ter acesso ao que é garantido da legislação do SUS e as crianças vivenciem situações de dor e de sofrimento e muitas vezes de óbito ou problemas gravíssimos pelo não acesso com agilidade e eficácia.
20: Heloísa Helena avalia que o SUS tem uma legislação avançada, mas ainda enfrenta dificuldades para transformar o direito em acesso efetivo. A deputada também ressalta que a proposta prevê a divulgação periódica de dados consolidados às famílias sobre o tempo estimado de atendimento.
2: Educação.
21: Flávia Moraes, do MDB de Goiás, comemora a aprovação do Estatuto do Aprendiz na Câmara dos Deputados. Ela explica que a proposta consolida as regras de aprendizagem profissional, amplia a segurança jurídica e aumenta as oportunidades para os jovens no mercado de trabalho.
8: Então, a aprendizagem, para mim, é um dos programas para a juventude que mais tem efeito junto ao jovem, porque garante a carteira assinada, o salário, a experiência de trabalho e a formação profissional. Para a empresa, representa a formação do trabalhador qualificado para trabalhar naquela especificidade da empresa e, de todas as formas, é um programa que merece todo o nosso apoio, toda a nossa dedicação.
20: Flávia Moraes ressalta também que o texto, agora em análise no Senado, prevê ampliar a contratação de aprendizes pelo poder público e por micro e pequenas empresas. De acordo com a deputada, a medida pode gerar mais de 1 milhão de novas vagas para jovens brasileiros.
3: Trabalho. Charles Fernandes, do PSD da Bahia, celebra a aprovação da PEC do fim da escala 6x1. O deputado aponta que a diminuição da jornada semanal, sem redução de salário, garante melhores condições de vida à classe trabalhadora.
4: Essa PEC, ela trará dignidade, trará mais conforto, trará mais comodidade, trará mais segurança para as famílias. Haja vista que você vai ter agora a condição de estar no final de semana com seus filhos, de estar no final de semana cuidando um pouquinho mais da sua casa. Isso já avançou no mundo todo e precisa avançar aqui no nosso país.
20: Charles Fernandes afirma que a PEC do fim da escala 6x1 representa uma das votações mais importantes da atual legislatura. Ele espera que o Senado confirme o posicionamento da Câmara em nome da dignidade de milhões de cidadãos brasileiros.
3: Agricultura. Ayrton Faleiro, do PT do Pará, comemora a aprovação de projeto que fortalece a política de estoque de alimentos no Brasil por meio da Companhia Nacional de Abastecimento. Ele sublinha que a proposta permite compra de até 25% acima do preço mínimo, facilitando a aquisição de produtos.
11: Nós aprovamos aqui na Câmara, agora vai para o Senado, um projeto muito importante para o que nós chamamos de regulação dos estoques de alimento no Brasil. É um projeto que veio do governo, através da Conab, do Ministério do Desenvolvimento Agrário, e que ele, primeira correção que ele faz é permitir que a Conab compre para os estoques reguladores um valor de 25% além do preço mínimo. Isso vai propiciar aquisição de estoque, mas também de que a venda desse estoque não seja apenas para a grande indústria.
20: Ayrton Faleiro destaca que a Conab poderá vender os alimentos estocados a cooperativas, pequenos supermercados e consumidores. Ele afirma que a medida movimenta a economia, fortalece a soberania alimentar e protege o país diante de crises climáticas e especulação de mercado.
3: Meio ambiente. A Comissão de Constituição e Justiça aprovou o projeto que reconhece o soldadinho de Araripe como uma ave símbolo da Chapada do Araripe. A relatora do projeto, Lídice da Mata, do PSB da Bahia, explica que a medida fortalece diretrizes para a preservação dessa espécie.
12: Esta ave é uma ave de em torno de 15 centímetros, que só existe na região do Araripe, que é uma região do sertão do Ceará, e que hoje se encontra ameaçada de extinção. Então, acima de tudo, um projeto de defesa ambiental, de defesa de um pássaro que tem sua característica nacional e que nós devemos, portanto, preservá-lo.
20: Lídice da Mata acrescenta que o projeto prevê ações de proteção ao habitat do soldadinho do Araripe, com preservação de nascentes e riachos. O texto apresenta ainda medidas de prevenção de queimadas e controle da expansão agropecuária e imobiliária na Chapada do Araripe.
3: Desenvolvimento regional. A integração da Amazônia ao restante do Brasil ganha força com as obras da BR-319, segundo a avaliação do deputado Sidney Leite, do PSD do Amazonas. Para ele, a pavimentação, especialmente do chamado trecho do meio, vai baratear alimentos e agilizar o escoamento de produtos da Zona Franca de Manaus.
13: Uma luta histórica, não só do povo amazonense, mas de lideranças do estado de Roraima, de Rondônia e do Acre. Afinal, Nós estamos falando de uma estrada, que é o único acesso que o povo amazonense e a população de Roraima tem para ser interligado ao restante do Brasil. A BR-319 consolida a integração da Amazônia Ocidental. Mas não só isso, muda a vida das pessoas. Eu fico muito feliz em estar fazendo parte desse momento histórico, que é a garantia da pavimentação da BR-319. Fruto da luta de muitos aqui no Parlamento para que nós pudéssemos ter isso. E agora, já com as licitações, com autorização da pavimentação de determinados trechos, mas a consolidação do trecho do meio, como também da ponte do Guarapaçu. Vai ter BR-319, sim.
20: Sidney Leite reforça que o IBAMA já autorizou o DENIT a construir 3 pontes de concreto nos igarapés Santo Antônio, Realidade e Fortaleza. A licença com validade de 3 anos vai garantir, de acordo com o congressista, mais segurança e o direito de ir e vir da população do norte do país.
21: Coronel Crisóstomo, do PL, fala sobre a importância da construção da ponte binacional entre Guajará-Mirim, em Rondônia, e Guaiará-Mirim, cidade vizinha, pelo lado boliviano. Ele afirma que a obra representa o cumprimento de um compromisso histórico entre Brasil e Bolívia e pode fortalecer a integração regional.
0: Esse acesso cria uma nova rota logística do Brasil na direção do Pacífico. O que vai acontecer? Vai fazer com que alguns estados que exportam para o mundo oriental, exemplo da China, deixem de enviar seus produtos na direção do Porto de Santos, exemplo. Agora, com a construção dessa ponte, esses estados, Mato Grosso, Mato Grosso do Sul, tal, vão criar uma rota na direção do Pacífico, passando por essa ponte binacional.
20: Coronel Crisóstomo afirma que a nova ligação internacional pode reduzir custos e o tempo de transporte de mercadorias. Ele acrescenta que a obra tem potencial para impulsionar a geração de emprego e renda em Rondônia, abrindo novas oportunidades de desenvolvimento econômico para a região.
21: Bebeto, do PP, cobra a duplicação de trecho das rodovias que ligam a Baixada Fluminense à cidade do Rio de Janeiro. Ele reclama que moradores dos municípios

0: Esse trecho da Presidente Dutra, ali do Trevo das Margaridas até a cidade seropédica, esse trecho é o pior trecho para todo o estado do Rio de Janeiro, o trecho que mais engarrafa hoje.
1: Bebeto também avalia que o sistema de pedágio por quilômetro percorrido pode modernizar as rodovias e diminuir retenções provocadas por praças fixas de cobrança. Ele reconhece a preocupação dos moradores com a mudança, mas garante que o modelo é inovador.
2: Transportes. Daniel Almeida, do PCdoB da Bahia, defende a criação do piso salarial para motoristas do transporte coletivo urbano. Para o deputado, esses profissionais desempenham um papel essencial nas cidades. A ideia, segundo ele, é garantir remuneração mais justa e valorização da categoria.
3: Nós estamos propondo que haja um piso de no mínimo R$4.000, agregado a esse piso outras vantagens que os motoristas possam ter, insalubridade e outras vantagens que as convenções coletivas possam estabelecer, mas que a uniformização desse piso no país inteiro vai dar mais equilíbrio para essa profissão, vai dar mais previsibilidade para os próprios empresários.
1: Daniel Almeida argumenta que os motoristas enfrentam jornadas desgastantes, trânsito intenso e o desafio de lidar com milhares de passageiros. Segundo ele, a medida contribui para dar mais previsibilidade nas negociações trabalhistas e na definição dos custos do transporte público nos municípios.
2: Termina agora esta edição especial do Jornal Câmara dos Deputados, produzida e apresentada pela Rádio Câmara de Brasília, em parceria com a Rádio Câmara Joinville, integrante da Rede Câmara de Rádio.
1: Eu agradeço ao Felipe Faria e a toda a equipe da Câmara de Vereadores de Joinville pelo excelente trabalho conjunto.
2: Eu que agradeço à Câmara dos Deputados por esta oportunidade tão especial. Este programa teve trabalhos técnicos de Wellington Teles e apresentação de Felipe Faria e Márcio Aquiles Sardi. Boa noite.
1: Muito boa noite. Parabéns por seu aniversário, Felipe.
2: Obrigado.
1: O Jornal Câmara dos Deputados volta amanhã. Você fica agora com o Minuto do TCU.
4: Minuto do TCU.
5: Amanhã, dia 4, o Tribunal de Contas da União entrega ao Tribunal Superior Eleitoral a lista de responsáveis que tiveram contas julgadas irregulares nos últimos 8 anos. O TCU.

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aqui, ó, de um lado pro outro, ó. 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Seja Jaguarinho. 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